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1: 97.
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1: 9,38.
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8: 9:45.

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1: 10 e 4.
2: Silvano Salles, o cantor apaixonado.

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10: 10 e 17.

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8: 10:51.
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Aleluia. No próximo ano você vai estar aqui, amém? Esses dias Deus nos deu um presente. Deus nos deu uma canção que não está gravada ainda, porque muita gente já foi atrás, querer saber se tem CD. Não tem. Está no CD do céu e vai se materializar ainda. Mas essa canção marcou as nossas vidas nesses dias, porque o Filho do Homem nos libertou verdadeiramente. Diga: eu sou verdadeiramente livre. Amém? Dê um aplauso ao Senhor pela sua liberdade.

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0: Olha a hora certa, minha gente. Agora são 5 horas 10 minutos. Muito bom dia! Terça-feira, 23 de junho, o ano é 2026, estamos aí a 174 dias do ano, faltando 191 dias para mudarmos o calendário para 2027. 26ª semana do ano, estamos aí na estação do inverno, o signo é Câncer. Abraçar você, meu amigo, irmão, caminhoneiro, carreteiro, cegonheiro, motorista de ônibus, condutor de transporte alternativo. Alô, alô, você taxista, mototaxista, você que trafega pelas BA e BRs da vida, aí no seu carro, no carro da empresa, é passageiro, tá de carona, mas tá ouvindo a nossa programação. Deus abençoe a sua viagem.
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0: Pois é, viu? Terçou, e nós estaremos juntos até as 7h20 da manhã, tá bom? Abraçar você, minha amiga dona de casa, você, meu amigo, tem muita gente curtindo o São João, né? Isso, amanhã é 24, né? Realmente é a data do São João, amanhã nós não teremos programação aqui, só música, mas enquanto isso, nós vamos por cá, né? Fazendo tudo ao vivo, porque ao vivo é bem melhor. 759-9203-6677 é o nosso WhatsApp. 759-9203-6677. Eu daqui, você daí, juntos até às 7h20. Bom dia!
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0: Daí, Chitãozinho Chororó, eu menti, 5h11.

0: colocar o áudio dele aqui, rapaz. Cadê aqui, seu Admário Reis? Coloca o áudio aqui do Fernando. É, rapaz, vamos colocar aqui que o computador aqui não quer abrir o WhatsApp, não, viu? Que obra de engano é essa aqui, rapaz? Vamos ver se vai dar certo. A gente colocar o áudio do povo. Vamos lá, seu computador, me ajude aí, rapaz. Me ajude que sozinho não posso. Bom, enquanto não vai abrir lá, a gente vai botar pelo aqui mesmo, pelo celular, né?
1: Bom dia, Edmar. Gostaria de ouvir com trio nordestino, forró pesado. E uma abençoada terça-feira. Que Deus abençoe nossa família, nossos amigos. Amém, amém, amém. Manda um alô aí para Vitinho Candiado, dono do Requeijão, Margoto Rio Seco, Belaninha Mela, do Dina Caiçara, Maro Souza, Zé Garçom, Dona Lígia e Del. Amém, amém, amém.
0: Valeu, valeu, Fernando. Um abraço pra você, meu irmão. Obrigado sempre pela participação aí, tá certo? Vou no Apoio Cultural, volto já já.
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9: Tô por cá, agora são 5h34, 26 minutos para 6 da manhã. Alô, alô, meu amigo Alexandre do Leito, o homem do leito da vaca preta. Bom dia.
10: Bom dia, cabra bom, Admário Rei. Quem está falando aqui é Alexandre do Leito, o homem do leito da vaca preta. Uma boa terça-feira abençoada para você e para os ouvintes da Educadora. Um abraço para a Luz da Hora do Fogo, Zeca da Galinha, Pitu do Gado, Bu do Gado, Índio da Reciclagem, meu amigo Enoque, meu amigo Antônio, meu amigo Baio, e mais ouvintes que eu não falei, que Deus abençoe. São João abençoado para todos nós. Alexandre do Leite, homem do Leite da Vaca.
9: Valeu, valeu. Alô, dona Maria, bom dia, bom dia, bom dia. Ela tá mandando alusão aí, deixa eu ver, Admário. Deixa eu ver um alô aí para Roque, Robson, todos os feirantes e ouvintes da Educadora. Alô, Roberto do Pão.
11: Bom dia, meu amigo Edmar Reis, aqui é seu amigo Roberto do Pão e do Leite também. Mande um alô aí pra minha esposa Cláudia, meu amigo Cláudio Tepê, Inverso Quindeta, Vivi, Chico João Rocha, Débora Galdão, Zé de Assad, Dino Motoboy, Ricardo da Volta, Alex Navia, sua esposa Celeste, Ricardo da Volta, sua esposa Noé, essa neta ali, Fernando Juiti, meu irmão Capuz, sua esposa Yolanda, viu? Manuel aí no Cedro, Ludinha no Baldez, Chiquinho de Mamédia aí em São Paulo. Aquele abraço, meu amigo. Tá na Educadora, tá bom demais. É com você, Edmar.
9: Pois é, então deixa comigo. Alô, meu amigo Budugado, vaqueiro testado. Bom dia pra você, bom dia aqui também pra o Bida Poronga.
12: Bom dia, Edmar. Manda um alô pra todos os ouvintes. E um feliz São João pra todos. Valeu.
9: Valeu, quem está por cá também é minha amiga Marlene, né? Marlene da Coreia. Edmar, bom dia. Feliz São João pra você e todos os seus ouvintes. Toca a música de quem? Flávio José. para a Tereza lá no Tabuleiro, tá certo. Alô, meu amigo Jorginho Cerqueira, quem tem amigo tem tudo.
7: Bom dia, meu amigo Admário Reis, paz e saúde para nós todos, em nome de Jesus e da Virgem Maria. Hoje eu quero mandar um abraço para minha mãe, Maria Oliveira, professora Soraya, professora Guimará, e todas as comunidades de Conceição do Jacuípe, em especial a Gameleira, onde eu nasci e me criei. Estive lá ontem à tarde. E quero pedir uma música. A música de Fagner, Espumas ao Vento, cantada por Tonho Matéria. Se não tiver com Tonho Matéria, você pode cantar com qualquer um aí. Um abração, Deus lhe abençoe. Daqui a pouco eu passo aí.
9: Valeu, grande Jorginho. Um abraço pra você, meu irmão. É, rapaz, eu tenho com o Fagner mesmo aqui, viu? Com o próprio Fagner, tá certo? 23 minutos para 6.

0: Aí o poeta do forró, ele, Flávio José, infelizmente não participou de São João aqui na Bahia, né? Mas é um grande artista, um grande intérprete, um grande músico, Flávio José! Alô, meu amigo Bitinho, bom dia, bom dia, bom dia. Vou no apoio cultural, volto já já.
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3: Olha, dá certo agora, 6h04, 6h04. Alô, Zé de Oscar, é pelas bandas do Deiró, ouvindo a nossa programação. Bom dia pra você, bom dia aqui também pra o Rock, né? Admário, bom dia, ótimo São João pra todos nós. Manda um alô pra Alex da Vila Real e sua família, pra todos os amigos, os parentes e ouvintes da Rádio Educadora. Toca pra nós, Edmar, a Cisão, os dois doidos de pedra. E como sempre, eu e minha esposa Cida aqui na escuta, pelas bandas do Garrancho, tá certo? Alô, minha amiga Renilda, Admário, bom dia, gostaria de ouvir a música com Bruno e Marrone. É, e manda um alô aí pra Roxinha do Cedro. Quem está por cá também é meu amigo Carlos da Estrada da Volta, só como tá na capital baiana, né? Bom dia, meu bom sertanejo, tô ligado na Educadora. Manda um alô pra minha esposa Noélia, meus amigos Roberto do Pão, Cosme do Tempero, Valdomiro do Picado, Alex da Vila Real, Índio da Reciclagem, Ricardo, Pipi, Vadinho e Toca e Virgílio, 10 litros de licor. Alô, alô, minha amiga Olga, e pelas bandas de São Gonçalo dos Campos, Bahia. Cadê o áudio dela, produção? Ah, já sei porque o computador aqui não quer rodar, né? Pronto, daqui a pouco eu vou rodar o áudio dela aqui. É porque esse computador aqui, quando abre o YouTube, ele não tá querendo soltar o áudio, né? Mas vou tocar aqui Eduardo Costa. Alô, meu amigo Mário, tá oferecendo a sua esposa, né? A Mônica, essa belíssima canção. Fã, aqui tudo igual, viu, caçador de sariguê? Acorda, viu, Vadinho?

Aí, Virgílio, 10 litros de licor, agora 6 horas 23 minutos. Antes eu toquei aí, Milionário José Rico, Sonho Caminhoneiro, para meu amigo Índio da Reciclagem, esteve aqui há poucos instantes, né? E mandando um abraço para o Joãozinho Carreteiro. Ô, Joãozinho, por onde tu anda, caba velho? Ainda tá pelas bandas aí de Natal, Rio Grande do Norte? Um abraço para o Joãozinho, para meu amigo Pipi, Nenê Menezes, essa turma aí, motorista da alegria, né? Que faz realmente esse país crescer, né? Grande os caminhoneiros, carreteiros. Um abraço para todos vocês, tá bom?

são 6h24, eu vou agora pra onde, Edmário Reis? 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

0: 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Pomada é Santo Gel. 6h27, vou no apoio cultural e na volta direto no nosso terreiro do forró.
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0: shampoo. Tá, você tá todo atravessado.
1: Você que errou.
0: Você que quiser, você saiu do ritmo. Você tá fora de ritmo. Você tá fora de ritmo.
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0: E eu sou internacional.
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0: tá aprendendo comigo.
1: Eu tenho 58
0: anos, cara. Sou mais velho.

0: Hora certa, agora são 6h58, 6h58, você curtiu aí no Terreiro do Forró. 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
0: 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Olha! Aí sim, grande Valente, um abraço pra você, meu irmão. 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Alô, alô, meu amigo Mazinho. Alô, alô também a sua família, a sua esposa. 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
20: Olha a hora certa, 7:12. Avisar os nossos amigos, ouvintes e parceiros que amanhã a nossa programação será só no automático, né? Só música e nossos comerciais. Não teremos aqui a apresentação com locutores, mas na quinta-feira, se Deus permitir, estaremos de volta com a programação normal. 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
20: Agora são 7h16, final da nossa programação, e eu retorno na quinta-feira, se Deus permitir. Ele há de permitir, porque Deus é misericordioso e as suas misericórdias se renovam a cada manhã. Já já tem programa Visão Geral com Renato Dantas. Logo em seguida tem o programa Manhã Total com José Luiz. Tá certo? Deus abençoe o nosso dia. Cuidado, viu? Não se engane. Você acha que tem muitos amigos, né? Na verdade, você conhece muita gente. Tchau, tchau. Fui!

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2: Está em minha fé, em minha
3: é, sim, véspera do São João, viu? É. Aí o pessoal, inclusive, acha que hoje é o dia mais forte, né? Que é a véspera do São João. É o dia que o couro come, né? Quer dizer, embora o couro já vem comendo há muito tempo, no bom sentido, né? A festa, né? Está acontecendo em vários municípios dessa Bahia fora, desse Nordeste adentro, né? É, e por aí vamos nós, né? Mais um dia, uma terça-feira. Hoje é de feira aqui no município, né? Então, o pessoal aí, a feira hoje é forte, que é na véspera do São João. Tem, pode vir para cá, que tem muito milho, mas muito milho mesmo. Tem amendoim, é, tudo que é relacionado ao São João, aqui na nossa feira temos, viu, gente? Temos, e muito bacana, mas muito bacana mesmo. Então, não perca tempo. Você que está em sua casa no bairro, aproveite que acabou a festa agora, né? Devinho Novaes estava tocando até agora. Como é que pode? Ah, meu Deus. É, atração indo tocar 5 horas da manhã, 6 horas da manhã, tá bom, tá? Eu tô falando que eu encontrei um bocado de gente aqui agora no meio do caminho, né? Eu tava até falando aqui com o Zé Luiz, é o nome dele, é José Luiz, mas eu gosto de chamar de Zé Luiz, eu não sei porquê. Você aceita, Zé? Então pronto, beleza, tá? Uhum. Pois é, é isso. E aí não é nada não. Eu vi assim, aquela velha cena, né, que sempre ocorre, é normal, né, o fim de festa, é, as mulheres andando e levando...

o tênis na mão, a sandália, a sandália na mão, uma coisa dessa, assim, todo mundo a pé, né? E caminhando, outros com a cara seu, passando devagarinho, com a cara de, agora vai dormir, né? Numa boa. Tá, é isso aí mesmo, faz parte do show, né? Agora não é brincadeira, não. Tô vendo dar um show quase agora, rapaz. Que negócio de doido, viu? Mas é isso mesmo, vamos lá. Vamos falar que a galera gosta de festa, né? Agora, depois da festa, vem a real, né? A real realidade social que vivemos, né? Mas tudo bem. Bom dia, professor Jacuí. Bom dia, minha querida Berimba. Bom dia, você que está acordando, você está caminhando, né? Você que está indo dormir agora também, né? Que está nos ouvindo, né? Um forte abraço, mas um forte abraço mesmo. É, bom dia, papai. Bom dia, mamãe. Bom dia, titia. Bom dia, vovô. Bom dia, vovó. Bom dia, titio. Bom dia, rapaziada que nos ouve, né? É, nessa região toda, né? Todo mundo aí está falando de festa. Eu só vi uma queixa de uma menina dizendo que Biritinga, lá não existe nada, perguntando se ela tinha... Inclusive, ela é moradora de Biritinga, né? Ela perguntou se lá tem Secretaria de Cultura, tem Diretoria de Cultura, porque a cidade não tem nada, né? Eu estou falando, eu fiquei até sem acreditar. E o rapaz, será que não fizeram nada, rapaz? Que negócio é esse? Mas disseram que sim, que não tem nada. Ela afirmou, eu tenho até o vídeo dela falando isso, né? É uma influência lá da cidade, né? Tem, agora todo mundo já virou influência, né? Ela falando sobre o momento que se vive em Biritinga, né? O seu prefeito... Pelo menos bota um trio aí, né? Uma sanfona, um triângulo e um zabumba para poder animar a rapaziada, viu? Porque a turma... Aí tem uns que podem sair do município para ir para o município vizinho, outros não podem. E aí fica ouvindo o forró dos grilos, né? Pois é. Aí, ó, essa cidade que pulsa, cidade que caminha com suas próprias pernas, cidade de um povo empreendedor. Aqui o pessoal gosta de trabalhar, gente. Aqui não é brincadeira, não. Aqui a turma é de chegar junto, isso é muito legal, isso é muito legal, isso é muito bacana. Isso faz parte, né, da forma que pensa o Cojoaco, que pensa cidade que é rica, que pulsa, né, inclusive em termos de comércio, fantástico. Está aí aberto hoje, é dia de feira bacana, né, e vamos nós, né. É, rapaz, vamos nós. É, travou tudo aqui, meu Deus, agora estravou, ah, tá bom, né. É, pois é. E aí, como eu estava falando... É a cidade que tem um setor industrial fantástico e sempre, sempre, sempre, sempre as pessoas aqui gostam de trabalhar, mas gostam de trabalhar mesmo, né? E aí vamos tocando a vida, já saindo daqui da cidade que pulsa, estamos em festa, né? Nós vamos para onde? Vamos para o Coração de Maria também, que está em festa, né? E vamos tocando a vida, Coração de Maria, um forte abraço, beijo nesse coração grandioso desse povo maravilhoso. Saí de Coração, eu vou para Biritinga, Água Fria, Ouriçangas, descendo por Irará, né? De Irará eu vou para Pedrão. Pedrão, também lá tem forró, tem, rapaz, tá pensando que Pedrão não tem? Não, é, tem sim também, né? De Pedrão eu vou para onde, Renato? Eu vou aqui para Teodoro Sampaio, também tem forró, né? Aí eu vou para Terra Nova também tem forró, é, pois é, rapaz. E aí vamos, né? Vamos que vamos e tocando a vida, né? E tocando a vida, rapaz. Que negócio doido é esse? Ai, ai, ai, rapaz. Ah, tá bom, tá certo também. Não sei não, viu? Eu tô olhando aqui, um site, né? Que era melhor, agora ficou muito pior, mas eu penso que melhor, não, mas me deixe, viu? Mas me deixe mesmo. E quer criar uma modernidade que às vezes piora, né? Piora. Mas é isso mesmo, cada um faz o que pode, o que quer, não é? Mas como eu estava falando, né? Eu já estava onde? Eu já estava em Teodoro Sampaio. Teodoro Sampaio foi a Terra Nova, São Sebastião, Candeias. Candeias também tem, é. Lá, meus amigos de Candeias estavam vendo no Instagram, né? Está também, né? Está aí, ó. Rapaz, que camisa é essa? Quero 20 e 10. Um homem faz sucesso no sertão baiano com a camisa do LL. Rapaz. Olha só, rapaz, olha aí, ó, olha só como o baiano é inventivo, né? Rapaz, é brincadeira? Brinque, viu? Brinque. Pois é, mas eu já fui ao Salmo, não, né? Oh, meu Deus do céu, rapaz.
Gente, peraí, deixa eu falar do Salmo 23, pronto. Coincidentemente, hoje é 23. Olha só. O Senhor é meu pastor, Ele me dá tudo de que preciso. Ele me leva aos pastos de grama verde, macia, para descansar. E quando sinto sede, Ele me leva para os riachos de águas mansas. Ele me devolve a paz de espírito quando me sinto aflito. Ele me faz andar pelo caminho da justiça, por amor do seu nome. E mesmo que eu ande pelo vale escuro, onde a morte está bem perto, continuo tranquilo e não sinto medo, que a sua vara e seu cajado me protegem. Prepara um banquete para mim na presença dos meus inimigos. O Senhor me recebe como convidado de honra, ungindo a minha cabeça com óleo e faz o meu cálice transbordar. Eu tenho absoluta certeza que a sua bondade e a sua misericórdia me acompanharão todos os dias da minha vida. Sim, eu viverei na presença do Senhor para sempre. Amém. 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
3: E vamos que vamos falando assim agora, entrando no eixo, né? Saindo da atrapalhação, chegando, pegando a reta. E nessa reta eu vou dizendo assim, ó, bom dia, vai, bom dia mesmo. Já cheguei aonde? Já cheguei nos municípios, cheguei até Santo Amaro, Feira de Santana. Você quer falar comigo? Quer falar comigo? 9203-6677, 9203-6677. Você manda áudio, você manda vídeo, você manda texto, você liga pra cá. Só não faça chamada de vídeo porque eu não estou maquiado, então não, você não vai querer ver minha cara, e também não chame que eu não atendo, viu? Tá bom? Chamada de vídeo, não. No máximo, você pode participar, você pode falar, você pode elogiar, pode criticar, pode comentar, pode dizer assim, olha, é meu aniversário hoje, viu? Tá bom, pode mandar parabéns também, aqui cabe tudo. Isso dentro da lei, como diz meu amigo Raul Seixas, né? Pois é, o saudoso maior roqueiro do Brasil, velho Raul, é? Sociedade Alternativa, viva, viva, viva, né? Grande figura, né? É, rapaz... Realmente, oh Deus do céu, um amigo meu aqui comentando sobre um continente, a velha Europa, dizendo que está decadente, né? Já há muito tempo está decaída, não está nem decaída, está decaída, pois é, a velha Europa, né, que já foi assim um berço de quase tudo, né? Mas é isso mesmo, tudo passa, né? Faz parte do show, né? E aí, ó, deixa eu dizer assim, olha, bom dia, mais bom dia mesmo, né? Nesse clima de São João, né? Depois eu vou pedir a você para tocar um forrozinho, assim, dar uns cortes para a gente fazer um movimento, que eu também gosto de dançar forró, adoro dançar forrozinho, abraçadinho, né? Ah, que bom! Assim, ó, falando no pé do cangote, como diz o outro, né? Palavras bonitas, né? Ah, tem que ser palavra bonita, né? Para bater no ouvido e cantar, né? Mas deixa eu começar logo dizendo assim, o programa tá complicado. É São João, mas as coisas acontecem fora, acontece aqui, mas fora do Nordeste, né? Que está nesse clima de São João. Olha só, essa aqui foi uma pancada, né? Deram uma pancada legal. Polícia Federal faz operação em banco de Bispo Edmar Macedo e bloqueia 670 milhões de reais. É grana, viu? Vamos ver que história é essa, né? Do banco do... É do pastor, né? Do Edmar Macedo, que faz parte do bloco da Record, essa galera toda. Né? A Polícia Federal deflagrou na manhã de hoje, hoje, viu? Estou trabalhando aí, ó, na Operação Miragem, com o objetivo de desarticular um complexo esquema fraudulento, não é? Voltado à prática de crimes contra o sistema financeiro nacional, no âmbito da gestão de instituição financeira Digimais, né? Do grupo de Edmar Macedo. Mais de 50 policiais federais cumprem, neste momento, 9 mandados de busca e apreensão expedidos pela Justiça Federal em São Paulo. A decisão judicial também autorizou o afastamento do sigilo bancário e fiscal dos investigados, além do sequestro e bloqueio de bens que já chegou até agora, e pode ir mais, viu? Isso é o início. Ao valor, né, o bloqueio de sequestro de bens, no valor de 670.348.945,70 reais, quase 700 milhões de reais. E durante as investigações, a Polícia Federal teve acesso a relatórios produzidos pelo Banco Central do Brasil, que apontaram graves irregularidades nas conduções dos negócios pelos administradores da instituição. Meu Deus, rapaz, é bronca pura isso aqui, viu? E as apurações indicam que o esquema envolveria a manipulação sistemática de balanços e resultados contábeis, com o objetivo de ocultar a real situação econômico-financeira da instituição e aparentar solvência perante os órgãos de controle, né? A prática teria permitido ainda a supervalorização de ativos e geração artificial de receitas no montante de centenas de milhões de reais. Rapaz, os caras operam, viu? Também são investigadas operações financeiras supostamente ilegais realizadas em benefício da empresa controladora do banco, além de possível falsificação e manipulação de informações inseridas em sistemas oficiais de registro do órgão regulador. Rapaz, isso aí, ó, tudo isso aí está previsto na Lei 7.492/1986, que define os crimes contra o sistema financeiro nacional, né? Rapaz, não é brincadeira não, viu? Segura a onda aí. Agora tem que dizer o nome do banco, que eu não quero saber. Eu quero saber o nome do banco do Edmar Macedo, né? O banco do Bispo Edmar Macedo. Rapaz, muito dinheiro, viu? Quem aguenta, rapaz? Eu atrás de milzinho para poder comprar um milhozinho, porque até milho está tudo caro, né? Você vai comprar uma roupinha. Falando do meu nível, né? É 200 conto, 100 conto, porque. não é brincadeira, não. É muita grana, quase 700 milhões aí apreendidos, bloqueados. Problema deles, rapaz. Ah, Jesus Cristo, não é brincadeira não. Deixa eu mandar um abraço e um beijo, né? Pra essa mulher maravilhosa, minha amiga santamarense. É, rapaz. Minha amiga santamarense é Márcia, né? Ô, Márcia, que bacana tá me ouvindo aqui de Santo Amaro, né? Que bacana mesmo. Obrigado, viu, minha querida? Obrigado mesmo, tá? Beijo no coração. Esse coração maravilhoso que você tem. Márcia Ramos, minha querida Márcia Ramos. Beijo, viu, minha querida? Obrigado! Deixa eu ver aqui também, amanhã... Rapaz, não é brincadeira, não, viu? Deixa... tá certo também, rapaz, cada uma... Olha aí, ó. Deixa eu ver aqui essa história aqui desse prefeito de Sapeaçu. O que é que ele quis, o que é que ele fez. O prefeito de Sapeaçu, Ramon Sena, conseguiu a proeza de unificar a população, não é? Mas foi na base do ódio, viu, gente? O pior é isso. Não foi no amor, não. No ódio. O gestor baixou dois decretos de ajuste fiscal tão severo que os moradores já apelidaram o decreto, no caso, já apelidaram o moído de decreto da morte. É brincadeira? O povo, Sapeaçu. A canetada prevê um facão nos comissionados. Quer dizer, vão cortar. A canetada já está cortar a cabeça de vários e vários funcionários que são comissionados na prefeitura. Suspensão de contratações. E corte também de terceirizados. E o bafafá é tamanho que o povo, com 2 meses de salário atrasados, olha aí, ó, Sapeaçu. Que gestor, rapaz, fuleiro. Ramon de Sena. É? 2 meses de salário atrasados. E fornecedores também. Também. Não é? Salário atrasado, ameaça de greve, né? Aliás, atrasado em greve, fornecedores também sem receber. E a ameaça de fechar a BR-101 para exigir a renúncia do homem. Os caras não querem, estão querendo já a renúncia do prefeito de lá. Rapaz, que cara é esse, rapaz? Né? Sapeaçu. E eu não tenho negócio de dedo cruzado comigo, não, viu? É mão aberta. É brincadeira? Olha o tipo do gestor. Agora eu queria saber, né? Vou procurar saber se está tendo forró lá de Sapeaçu, se está tendo festa, porque o cara não paga funcionário, 2 meses atrasado, não paga fornecedor, mas muitas vezes o forró bodó está rolando, viu? Rapaz. Ô, meu Deus do céu, lá vem história, viu? É, rapaz, olha aí a agonia aqui, ó. Como é que pode, rapaz? Ai, rapaz. Chegou aquela notícia, mas sumiu, rapaz, eu meti o dedo, eu sou agoniado, rapaz. É uma zorra, viu? Eu tenho esse problema, rapaz. Aí, esse dedo nervoso, né? E aí, rapaz, sumiu. Dizendo que Amado Batista tomou uma queda do palco. Esta noite, é. Tá bom? Veja aí, meu querido. Olha aí, Amado Batista, palco, caiu. Ai. Mas é isso mesmo, viu? É isso mesmo. Eu tá vendo aqui, rapaz, o dedo bateu e a zorra... Olha aqui que coisa bonitinha aqui, ó. Cláudio Humberto é um jornalista de Brasília, né? Um dos melhores colunistas da área política de Brasília. Ele atua há muitos anos, né? Já tem uns 40 anos de praia, né? E ele fala uma coisa interessante aqui, viu? A Polícia Federal atestou que o líder do governo Lula no Senado, o senador Jacques Wagner, PT da Bahia, abre aspas, exerceu o mandato parlamentar de forma alinhada aos interesses econômicos do Banco Master. Fecha aspas. É brincadeira? Exerceu o mandato parlamentar de forma alinhada aos interesses econômicos do Banco Master. A partir de indícios obtidos a partir dos celulares apreendidos. Segundo relatório ao ministro do Supremo, André Mendonça. Relatório feito pela Polícia Federal para o ministro André Mendonça do Supremo Tribunal Federal. Né? Os indícios obtidos nos celulares apreendidos. Celular é arengueiro, viu? Ah, e outra, viu? Não dá mais para esconder. Não dá para esconder. O que eu vou dizer aqui a vocês, aprendam uma coisa. As pessoas têm costume de colocar determinadas coisas no celular e vai lá e diz, apagou, não existe mais. Ó, neca de pitibiriba. Há sistemas altamente evoluídos que, por mais que você pense, pode chamar quem for para apagar, os caras vão lá e descobrem. Agora mesmo, mandaram mais celulares para o setor altamente profissional em Israel para descobrir o que tem celulares ligados ao Banco Master, tá? Ao Volcaro e outras pessoas que compõem essa roubalheira que tomou conta. Pode ser um dos maiores crimes de roubo da história do Brasil. Pode ser mais do que o Mensalão, de que o Petrolão e outros que tem por aí, nesse país, fora desses escândalos de bilhões e bilhões e bilhões de dinheiro do povo brasileiro, né, que acaba pagando o pato, como vai pagar esse pato aí do Banco Master? Não adianta não, quem vai pagar somos nós. Pensa que eles lá vão pagar? Pagar coisa nenhuma, quem vai pagar somos nós, o povo brasileiro, o trabalhador brasileiro. E aí não é nada não. É, Estados Unidos, Israel, receberam esta semana vários celulares ligados a esses elementos, e aí vão descobrir tudo. Não é? É um sistema que eles têm, fantástico, que não adianta, descobre. E o que está tremendo o mundo político de Brasília é a história de um cara aqui da Bahia que é ligado diretamente a Jacques Wagner. Tanto que é o ex-marido de Fátima, atual mulher do senador Jacques Wagner, como também o filho de Fatinha, né, que o pessoal chama de Fatinha, Fátima. Entendeu? Esse cara disse que quando a Polícia Federal pegou o celular desse cidadão, que ficaram sabendo, teve gente que correu direto para o sanitário para passar um recado no banheiro. Tá? E outros não tiveram cama para se esconder, que não adianta. E daí, temos essa situação, não é? Que o pior é que essa situação não se caracteriza por ato único e isolado, mas em padrão contínuo, sistemático e documentado de engajamento pessoal nos negócios liderados por Daniel Volcaro. E, para a Polícia Federal, Jacques Wagner atuou em favor do conglomerado financeiro, sobretudo de 2002 a 2005. Abre aspas. Na ascensão da organização criminosa. Não é? A polícia aponta reuniões de Wagner para tratar de temas de interesse de Volcaro, Daniel Volcaro, do Banco Master, como aumentar a cobertura do FGC para beneficiar o Master. O Wagner negou relação com Daniel Volcaro, mas enviou mensagem ao ex-sócio Augusto Lima, o cara que começou tudo aqui na Bahia, Augusto Lima, indagando como estão as coisas do banco. Isso é entre aspas. Como estão as coisas do banco, entre aspas. É o chamado batom na cueca, né, gente? Uma fala dessa. É acusado também de mentir. Está se falando, estou falando aqui, do senador, atual senador da Bahia, Jacques Wagner. Ele também é acusado de mentir sobre dólares e euros. As diárias pagas pelo Senado totalizam bem menos que os 600 mil apreendidos. Está aí essas informações aqui desse grande jornalista, né, Cláudio Humberto, 40 anos de praia dentro da política de Brasília, né? Então está aí, né? Também há outro escândalo pesado, que depois de São João eu vou relatar aqui, que estamos no crime de festa, e é um processo muito forte, envolvendo também quase 2 bilhões de reais, governo do estado da Bahia, né? É a família Loyola, né? Esses irmãos, segundo está aqui também, não é? Comanda o esquema bilionário de superfaturamento de eventos na Bahia, em festas na Bahia, com ligação direta com o governo do estado da Bahia. Tá? Deixa passar o carnaval, deixa passar o clima de festa, que eu vou fazer uma cirurgia bem, bem profunda nessa questão desses milhões de reais na área de festas da Bahia, né? Inclusive, muitos deram promovido pelo Sufotur, que é um órgão do estado da Bahia. Tá bom? Não é, rapaz, quanto mais a gente duvida, mais a assombração aparece, né? Como se diz. Ah, rapaz, tá aqui, ó, tá aqui, deixa eu ver. Pronto, foi aqui Tapetinga, gente. Ah, eu achei aqui também. Obrigado, obrigado, meu querido. Tá. Zé Retado aqui está me dando a maior assessoria, viu, velho? Só nos botões não, também aqui nos movimentos, nas notícias e tudo mais. E está aqui, ó, palco cede durante show de Amado Batista em Itapetinga, né? Parte da estrutura de um palco cedeu durante a apresentação do cantor Amado Batista. Isso aconteceu na madrugada de hoje. De hoje, viu? Essa madrugada. Bota a musiquinha de Amado Batista aí, veja aí, porque para ver se levanta a moral do velhinho, é. E tem um bocado de gente que está chorando na altura dessa, apaixonado. Vadinho, meio da gameleira, deve... Ô, Vadinho, teu ídolo, o teu cantor preferido, certo? Montaram um palco fuleiro lá em Itapetinga e o palco desabou, viu? Uma parte do palco. Desabasse toda a Ave Maria, era uma catástrofe. Quem imagina esses palcos que estão fazendo aí monstruosos? Se desabar tudo, nossa, nem pensar. Aí, eu toquei, vai.

0: Mas ele tremeu, foi na hora da queda, viu? Do palco, viu? Deve ter se tremido todo do susto, viu? Pois é, ele está na cidade aqui de Itapetinga, né? E o incidente aconteceu no momento que o artista iniciava o show. E o público foi retirado da área próxima, e vidros estão aqui na rede, como eu estou vendo aqui os vidros e tudo mais, não é? Rapaz, e foi uma agonia, né? E segundo as primeiras informações, uma estrutura ligada ao som teria desabado. Os agentes responsáveis pela segurança, pelo atendimento, foram acionados para auxiliar a retirada das pessoas da área. Até o momento, né, há relatos de pessoas feridas, mas não foram divulgadas informações oficiais sobre a quantidade de vítimas ou estado de saúde delas. Ou seja, não há informação oficial maior. Há pessoas feridas? Há. Agora não se sabe qual a quantidade e também a gravidade dos ferimentos. A causa do desabamento ainda não foram esclarecidas e deverão ser investigadas pelos órgãos responsáveis. Isso não dá para saber de imediato. Aconteceu essa madrugada. Aí tem que ir lá engenheiro de segurança, em área de show, essas coisas todas, para poder avaliar, né? Aí só um profissional da área, não é? E a organização do evento deve divulgar novas informações sobre o caso. Agora, nosso amigo Vadinho, que está sabendo agora, né? Vadinho soube que já começou a chorar, porque do ídolo dele caiu do palco. Me falaram aqui, viu? Esse povo já gosta de você, Vadinho. Lhe ama. Ah, Deus do céu! A coisa é séria, viu? Acontece de tudo, rapaz. É, faz parte do show. Agora tem que ter cuidado. Que não é brincadeira, não. É uma coisa que milhares de pessoas participam e tudo mais, rapaz. Tem que ter cuidado, viu? Tem que ter cuidado porque são vidas, né? São vidas. Deixa eu ver aqui. Ah, pois é, tá? Aí é. Acabaram, está aqui a foto do fechamento do show. Deviam fechar o show agora pela manhã, não foi de madrugada, não. Agora pela manhã, né? É, rapaz. Deixa eu ver aqui também essa situação, né? Deixa eu falar aqui sobre familiares, né? E amigos deram o último adeus ao jovem morto durante uma confusão aqui na Getúlio Vargas, aqui no sítio da festa, né? Aqui com São Jacuípe. A despedida do jovem Tailan Silva Brito, 24 anos de idade, foi marcada por emoção no sepultamento. Foi realizado ontem o sepultamento, né? E muitas pessoas participaram, né? Foi a despedida, no caso, né? Muitas pessoas mesmo. E é complicado, viu, gente? É muito complicado. Foi enterrado aqui no cemitério paroquial, né? Fica aqui vizinho aqui da nossa rádio. Dezenas de familiares, amigos e moradores da cidade acompanharam a despedida, prestaram inclusive homenagem ao jovem, ele que foi vítima, né? De um elemento que, por sinal, a fotografia está circulando aí na rede, na hora da fuga, com a lata de cerveja na mão e uma pistola na outra mão, que foi a arma o assassino, no caso, suspeito do assassinato, deflagrou vários tiros, né? Inclusive foi registrado, né? Tudo isso através de um vídeo feito por um popular, né? Que estava dentro de um carro. E essa repercussão correu toda a Bahia, né? As imagens gravadas. E também no que está aqui as imagens do cortejo, estou vendo aqui. É, além da despedida, também tocaram fogos, né? Em homenagem a ele. E a Polícia Civil, segundo informações, a Polícia Civil também segue investigando as circunstâncias do crime para identificar a autoria e a motivação do homicídio. E até o momento nós não temos maiores informações, né? É, o que eu vejo nesse homicídio aí é que o cara foi filmado, a cara do cara está estampada, inclusive, aí na rede. Então, não é difícil se identificar, se descobrir o autor do crime. Porque a cara do criminoso foi filmada, está fotografada e está mostrada em toda a rede, né? Toda a internet. Então, está aí, né? Vamos trabalhar, porque é importante que saibamos quem é esse assassino, né? E que venha, através das leis da justiça, responder, né? É necessário. Vamos tomar água, a gente volta, meu querido.
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0: que coisa boa.
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0: Uma coisa bonita. Toca, toca, para, rapaz. Tá ficando no São João, rapaz. Olha a véspera, olha aí de fogueira.
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0: Esse aqui, que sanfona, viu?

0: Amigo, minha amiga, um salão bom com um piso bom pra se dançar, pra arrastar o pezinho com isso aí. E vai lá, e vem cá, e esse é o Omega, e esse é o Omega. Ô, coisa assim, boa, viu? Um licorzinho, hein? Um licorzinho, uma canjica, um milho assado, hein? É, um amendoim. Oh, que bom, rapaz. Deixa baixinho, no clima aí. Isso. Oh, mas, rapaz, quem é que tá cantando isso aí? Dominguinhos? Ah, pô, com essa sanfona, né, velho? Você viu só Dominguinhos mesmo. Eu vou pegar, vou atrás, vou gravar esse arranjo. Que arranjo maravilhoso, viu? É, deu 1-0. Essa música é dele, né? Que falta eu sinto de um bem. Oh, que coisa gostosa, viu? Não, mas eu não tenho bem, não. Eu tenho vários bens, graças a Deus. Mas não é bem material, não, né? Pessoas que eu amo e sou amado por elas também. Porque eu não amo ninguém que... Eu só amo pessoas que me amam. Se você não me amar, meu amigo ou minha amiga, eu não lhe amo também. A recíproca aqui é assim, né? É, ama, amo. Não amo, tchau. Pronto, acabou. Ah, não? Então, né, mãezinha? É, mãezinha me ama. Então, mãezinha aqui da Caiçara e outras ouvintes de pessoas e tal. Aqui, ó, uma figura que eu tenho bem aqui, o maior carinho, né? Ela mora em São Paulo. Ela mora em São Paulo, no Guarujá, né? E bom dia, Renatinho, que papai do céu cuide de Dona Joaninha, falando aqui de minha mamãe, né? Faz aniversário amanhã, 93, minha veinha. Com muita saúde, ela continua gatona, linda como sempre. Manda um super beijo e aquele abraço para você. Certo, certo. Joelma, minha amiga Joelma Portugal, vou mandar sim, vou ler para ela esta mensagem hoje ainda. Tá, minha querida? Obrigado, viu? Mas brigadão mesmo. É, rapaz, são exatamente 8h17 no clima hoje. Hoje é dia de fogueira, a minha fogueira eu faço. A fogueira para mim é um símbolo muito forte, Zé, porque... Eu era pequeno e meu pai fazia fogueira. E o garoto, para mim, era assim uma coisa muito lúdica. É, ele pegando as lenhas, eu pegando os gravetozinhos pequenininhos com ele, né? E daí veio toda essa história. E mantenho, né? Em homenagem a ele, né? Não é só o São João, não. A memória do meu velho, né? Continuo fazendo essa tradição, mantenho, né? É muito legal isso, mas muito legal mesmo, né? E deixa eu ver aqui, ó, Matias Miguel aqui dando um bocado de alô. Vamos lá.
1: Ô, Renato, isso aí é um forró chachado, Renato. Já dancei muito. Quando eu era menino, dançava com minha tia.
0: Olha, peraí. Primeiro ele manda um negócio aqui, peraí.
1: Bom dia, Renato Danta, Matias Miguel do Otizeiro. Tô ouvindo a programação aqui, minha esposa de Fátima. E passando por aí pra fazer uma ótima terça-feira pra todos nós com a bancada. Dá um abraço em Braulina. Um abraço, Barriga. Meu irmão Melito, em água fria, come Irecê. Quero notícia de cara de bola. Alisson de Evandro. E Agostinho, meu primo, lá na Boa Esperança, em Santanópolis. Zé do Guará também. Um abraço.
0: Ô, Zé do Guará!
1: Disse aí um forró chachado, Renato. Já dancei muito. Quando eu era menino, dançava com minha tia.
0: Agora você tem que dançar com a Dona Maria de Fátima. Aproveita, né? Bota aí na radiola, bota no som, ou bota na caixinha, e aí vai dançar com a Dona Maria de Fátima, não é não? Então, meu querido, faça isso, é bom. Ô, rapaz, tem mensagem aqui de minha amiga Eli Noelle, a minha querida Lili, ela que mora aqui no Canto Verde, é bolandeira, Amélia Rodrigues.
2: Renato Dantas, bom dia, tudo bem? Gostaria que você mandasse um abraço para minha família de Salvador, que está toda aqui no Canto Verde comigo. Noélia do Canto Verde e Jorge do Canto Verde. Minha família Adorno de Salvador.
0: Que maravilha. Olha aí, o São João tem isso, gente. Reúne, aproxima. É um momento de uma variedade de comidas, uma comilança retada, né? Tem um licorzinho também, né? De jenipapo, tamarindo, enfim. Hoje é uma série de antigamente tradicional, maracujá, jenipapo, né? Depois veio o tamarindo, mas agora são tantos sabores, rapaz, tanto, uma infinidade, um festival que está aí, né? Então, Lili, Dona Noélia, Jorge, grande poeta, muito obrigado pelo carinho da audiência, um beijo, um abraço a essa família maravilhosa, reunida aí no Canto Verde. Tá curtindo friozinho bom, né? Um friozinho bom. Mas a lua também tá bonita. Ontem eu estava olhando, tá crescente, a lua tá bonita, né? Vale a pena. Olha para o céu, meu amor, veja como ele está lindo. Não é não? Então tá aqui, ó. Meu querido Bala Seca também ligando aqui, ó. Olha só a balinha. Pera aí, Bala Seca. E aí, pode falar, Bala Seca. Bom dia, meu querido.
3: Bom dia, meu querido. Ó, feliz... Eu tô aqui junto com...
0: Calma, calma. Fale com calma. Devagar. Porque tá picotando sua ligação.
3: Eu tô aqui com meu filho. Sim. E minha esposa ali, assim.
0: Pronto. Você tá com sua esposa, seus filhos, todo mundo junto nesse São João, aí em São Bento do Eatá, na Rua do Cruzeiro, não é isso, Bala?
3: É. E minha nora também.
0: Ah, que maravilha, nora. Já tem netos também, não é isso?
3: Mas...
0: Tá picotando. Pronto. Aí a família de Bala Seca, toda reunida, inclusive nos ouvindo, é nora, filhos, a esposa, tudo mais. Que bacana. Sua ligação tá ruim, viu? Tá bom? Você tá falando, a gente não tá ouvindo nada. Esse é Bala Seca. É a internet mesmo, são os dados móveis. Porque a internet daí de Birimbau, ou Birimbau não, de onde? De São Bento do Inhatá, é muito ruim. A internet São Bento do Inhatá é muito ruim, os dados móveis. Viu?
3: Tá bom, meu jovem. Um abraço aí, um feliz São João.
0: Amém. Amém a você também. Esse é meu amigo Bala Seca, que figura maravilhosa, nos ouvindo. Deixa eu mandar um beijo também para Silvia Caissara também, nos ouvindo, né? Aqui, ó. Outra criança, assim, tô por cá, no plantão. É, você que não é seus plantões, eu dou meus plantões, tá achando que eu vou sair daqui da rádio, vou botar a viola na barriga e ficar tocando, olhando para o ar, que coisa nenhuma, é pau-viola. Pau-viola mesmo, né? Olha aqui, ó, tem uma figura aqui, ó. Ailton Pimentel, dizendo, bom dia, Renato. Eu vendo licor de cachoeira muito bom. Diga as marcas aí, o preço, Ailton. Pronto, que eu divulgo. Comigo tem essa não. 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E aqui, ó, tô por cá, tô no plantão, tá no plantão da Cancela, é? Ah, tá bom. É, um beijo para Buju, minha querida. Quando eu dou um beijo para Buju, eu tô beijando toda a família de Buju. Rapaz, olha aí, rapaz. Cardápio retado, viu? É, estou na frente. Mandou aqui, ó. Pois é. Aí, ó. 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É? Veja aí o telefone dele. Hoje eu estou bonzinho. Vou divulgar o número do telefone dele, porque alguém queira encomendar, né? Tá bom? Deixa eu ver aqui. Aqui já é o outro Ailton dos móveis. Eu tive até com o seu irmão, um dos seus irmãos. São tantos irmãos, a família de Buju. Haja filho, rapaz. Buju não é brincadeira, não, viu? O velho da Cancela era traquino. E aí, ó, foi ontem na praça, foi. Tá aqui a gravação dele. Eu vou ver essa... Ô, meu velho, bom dia. Ah, o cara aqui, rapaz, tá aqui na porta, entra aí, vá. Aí tu permite é esse. Você tá vendo aí qual é? Vai, bota a boca aqui. Ah, tá bom. Correu. Mandei ele botar a boca aqui no microfone, ele se picou, rapaz. Deu um bom dia, caiu, saiu correndo. Até agora ele tá correndo, não é? Deixa eu ver aqui, rapaz. Oh, Deus do céu, é tão bom o programa assim, viu? Olha, tem gente aí, ó. Deixa eu mandar um abraço para quem, um beijo para quem? Para um meu amigo Mercedes. Ele mora em Feira de Santana e está nos ouvindo agora. Valeu, meu querido Mercedes. Está me desejando um bom São João. Está me ouvindo lá no centro de Feira de Santana, na Rua dos Contabilistas, né? Obrigado, Mercedes. Grande figura, viu? Aí tu até mandou um vídeo de uma cobra, uma jiboia, que botaram dentro de uma caixa de isopor, né? Ele com um amigo pegaram lá no mato, isso, pegaram perto aí da cancela e soltaram no mato aí, né? No matagal, tomara que ela sobreviva, né? Porque tem gente, eu falei com ele, tem gente que não pode ver uma jiboia que vai lá, mata e come, rapaz. É, o pessoal não é brincadeira, não. É complicado. Deixa eu ver outro que está aqui na escuta, aqui falando comigo. Bom dia, meu nobre. Estou na escuta, estamos juntos. Sempre, Rato, sempre. Porque você é um cara do bem, é um cara decente, trabalhador, todo cara de caráter. Sempre estamos juntos. Qualquer parada, estamos juntos e misturado, meu irmão. Tá certo? É isso aí mesmo. Deixa eu ver aqui também, rapaz. Não, eu tenho que agradecer a sua amizade, seu carinho, né? A sua audiência, o respeito que você tem conosco aqui desde o início dessa rádio. Você sempre foi irmão e parceiro, viu? Tá bom? Tá certo? E aí, Ailton, tudo bem, meu querido? Não, traga para cá, porque eu não qualquer... qual tem aí o quê de licor, rapaz? Rapaz... Pronto. É, me deu de tamarindo. Tá certo também? Tamarindo é azedinho, não é não? Aí, ó. Agora, dá o licor, agora de falar, ele não quer falar, não. Tá vendo aí? Viu, gente? Eu falei do cidadão. Alzira Costa, me ouvindo também. Obrigado, Alzira. Obrigadão mesmo, né? Deixa eu ver aqui. Seu Vadinho, né? Seu Vadinho está aqui falando, né?
4: Ninguém nem sabe o que...
0: Tá bom. É, tá certo. Deixa eu falar aqui, rapaz. Peraí. Chegou aqui um card aqui agora. Deixa eu registrar. Ionira de Brito Araújo, né? Ionira faleceu ontem, de Brito Araújo, uma pessoa muito querida. Araújo, né? Ionira faleceu ontem, de Brito.

0: nossas condolências, tá? Aqui da Educadora FM. Olha só aqui, rapaz, Casa do Licor Tamarindo. Esse é bom todo, rapaz. Opa, aí. Aff, me deu. É de dar água na boca quando eu olho pra você. Ô, oh, e aí, ó? Aí, ó. Olha aqui, ó. Tá vendo? Aqui, ó. Casa do Licor. Aqui, ó. O cara aqui, ó. Ó. Isso. Beleza? Uhum. Estão fazendo foto e tudo mais. É, estão fazendo aqui ao vivo, viu? Fazendo live e tudo mais. Que bacana, viu? Esse é Ailton. Esse Ailton é da banda dos Picados, né, Ailton?
1: Isso.
0: Vem aqui, fala aqui comigo, vai. Não, você é lá do Picado, né?
1: É, moro lá.
0: Eu sei disso, certo? Está malhando muito?
1: Pegando...
0: Não, mas você malha pegando peso, trabalhando. Isso. E a esposa?
1: Tá bem, tá bem.
0: Graças a Deus, tá? Olha só, qual é o telefone, velho? 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
0: Olha, esse eu comprovo, tá aqui, ó, selado, realmente. Tô balançando. Casa do Licor Tamarindo. Tem vários sabores. Ó, oh, ele tá falando que tem degustação. Se você beber e gostar, você compra. Se você beber e não gostar, ó, tchau. Viu? Valeu aí, Ailton. Forte abraço, bom São João pra você e toda a sua família. E ao pessoal do Picado também aqui, que é o nosso distrito, onde tudo nasceu, né? Que aqui com São Joaquim nasceu no Picado, né, gente? Oh, que bacana, rapaz. Deixa eu ver aqui também. Tem gente falando aqui comigo. Cadê, rapaz? Aqui, isso, pronto. Não é? Renato, um São João abençoado para todos nós. Mãe está lhe desejando tudo de bom. Obrigado, Cris, Cris, né? E Dona Luísa, né? Dona Luísa, meu desejo também é tudo de bom para você, viu? Deus te abençoe mesmo. Né? Deixa eu ver aqui, rapaz, minha querida Romilda. Cadê ela? Olha, olha aqui, minha querida.
2: Bom dia, Renato Dantas. Um feliz São João para você. Que Deus te abençoe. Umas boas festas. Que Deus te proteja, meu querido.
0: Obrigado, minha querida. Esse querido dela é marca registrada, né? Nelson Medeiros está também ligado conosco aqui, ó. Meu amigo Pia, aqui, ó, de 7 de setembro, ligadão. Filho de Dona Araci. Dona Araci, a senhora sabe que a senhora é minha namorada, né? É? Não é não? Hein? Hein? Ô, cabelo lindo, tô vendo aqui, todo branquinho. Ela gosta de me ouvir sentado no sofá da sala, viu? Beijo no coração para a senhora e toda a sua família. Essa família maravilhosa, certo? Que me acolhe. Eu, a última vez que eu tive com eles, a gente ficou sentado na porta, resenhando, aquela coisa gostosa, bem do interior, né? É, conversando, né? Isso é bom demais. Outro cara também que está aqui nos ouvindo. Bom dia, Renatão, estou ligado. Francisco Vaqueiro, aqui na área do Picado, Clarinha, por ali, né? Muito obrigado, meu querido, também, né? Ah, rapaz, ah, tá certo também. Deixa eu ver aqui. É, tem mais notícias, é uma agonia retada, rapaz. Ô, oh, confusão, mas é São João, né? É São João. Ó, quando eu estiver falando, meu querido, aí você bota esse forrozinho... É, o que você botou aí agora? Fiquei apaixonado, pronto. É, o original. É, deixa eu mandar um beijo também aqui para... É, rapaz, Zélia Rocha. Minha amiga Zélia Rocha, que bacana, Zélia, falando comigo, né? Inclusive, eu estava falando ontem sobre as questões das corrupções aqui no Brasil, né? E ela me mandou aqui, bom dia, Renato, estou vendo nas redes essas baboseiras que, segundo ela, não vai dar em nada. E ela não deixa de ter razão, né? E diz mais, nós aposentados é que estamos perdendo todo mês valores do nosso benefício. Muito triste esses ladrões podres de ricos e tirando de quem tem tão pouco. Mais do que nunca ela tem razão, gente. São os elementos ricos, milionários, e que... Porque ladrão não é ladrão. Eu sempre falo, ladrão é ladrão, independe de idade, é todo de cabelo branco, velhinho, e está ali roubando. Só é ter oportunidade. Certo? Tá? O que não falta é... São ladrões de mau caráter. É, idosos tem também. Inclusive, o atual acusado aí do Senado tem 75 anos de idade, não é novinho, né? Então, gente... É, e ela tem razão, isso dói, né? É muito triste esses ladrões podres de ricos e tirando

0: quem tem tão pouco. Isso dói, viu, gente? Isso dói. Tá? Vamos tomar uma água e a gente volta daqui a pouquinho, viu? Toma aquela aguinha.
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0: Que maravilha, um bom São João para vocês, meus amigos, todos vocês mesmo, um bom São João, olha só. Mas voltando, dizendo assim, olha aí, olha, você quer ter algum probleminha no seu carro no São João? 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Deixa eu ver, rapaz, muitas vezes eu esqueço de alguém, falo tudo de cabeça, mas aí tudo bem, amanhã eu volto e falo, né? Sem problema nenhum. Aí, ó, Chico, Francisco Vaqueiro, Renato, eu não moro, eu moro no Cedro. Olha, rapaz, eu pensando que ele morava aqui, na Clarinha aqui, ó, tá vendo? Não, ele mora no Cedro, Cedro que fica junto do tabuleiro de minha amiga Tereza Preta. Tem Raimundo, Tereza Preta, tem um bocado de gente lá que nos ouve. E aí, falar no Cedro, deixa eu botar o áudio dessa mulher também, que eu tenho o maior carinho. Olha só, aí, ó. Essa aqui é Dona Maria, né? Dona Maria é nosso ouvinte. Ela fica sentadinha, que eu sei, né? No sofá e com rádio no colo, nos ouvindo. É muito carinho, é muito amor, viu, gente?
1: Você tomou licor, foi? Bom dia, Renata. É um feliz São João pra você e sua mãe, que eu tô com saudade. Quero que você venha aqui pra ver a gente e bater um papo com a gente, que eu te amo no fundo do coração. Tchau, um beijo.
0: Ah, eu sei disso, minha querida, eu sei disso, eu sei desse seu amor, eu sei de perto, né? Realmente é uma figura espetacular, minha querida Dona Maria, né? Tem, Dona Maria tem Luísa, tem um bocado de... Tem a Roxinha, né, vizinha, porque é ciumenta, aff, Maria, o quê? É um ciúme, né, Roxinha? Tá me ouvindo que eu sei, né? Ô, oh, rapaz, Eduardo aqui, ó, Eduardo do Bom Sucesso também falando com a gente.
2: Fala, minha joia, bom dia, São Jesus. Minha joia, manda um alô pra zona aí, que tá cortando uma nuvem aqui na 7 de setembro. Jesus abençoe, tchau, obrigado.
0: Ele tava mandando um alô pra, acho que zona, né, que tá cortando novilha aqui na 7 de setembro. É, cortando carne, né? Uma novilha, carne novinha, viu? Pra você fazer seu churrasco, fazer seu ensopado e tudo mais, viu, gente? Que bom, rapaz, mas que bom mesmo, né? Que bacana. É trabalho, gente, é trabalhando. Eu sempre falo, o povo daqui trabalha. Tem gente aqui que eu conheço que tem três trabalhos. Trabalha numa empresa, tal dia trabalha em outra coisa, tal dia outra coisa, para poder manter a qualidade da família, né? Criar seus filhos com dignidade. Enquanto isso, fica esses pilantras aí, ó, esses ladrões ricos, podre de rico, roubando pobre. Ai, vai, vai queimar todo mundo no quinto dos infernos. Que na justiça divina não escapa nenhum. A minha satisfação é essa. A minha felicidade é essa. É saber que, mesmo que a justiça dos homens falhem, mas a divina não falha não, viu, velho? Você não escapa não, tá? É, pois é. Essa é a minha satisfação, saber que a justiça divina existe e você não tem para onde correr, viu? É, tô avisando, viu? Viu? É comigo mesmo. Deixa eu mandar um abraço para Gorete, Gorete Manicure, Amélia Rodrigues, tá me ouvindo. Obrigado, Gorete. Oh, que bacana, né? Também pro meu amigo Ivan Ataíde, que tá nos ouvindo, né? Que bom, rapaz, que bom. Jornalista, radialista lá de Amélia Rodrigues. Deixa eu ver aqui. É, rapaz, um abraço também para meu amigo Júnior. É, Júnior, da Pedreira aqui, Santa Isabel. Ele está falando até comigo aqui que a mãe dele também tem 87 anos. Graças a Deus, meu velho, graças a Deus, né? Também a velhinha, né? Que bom, rapaz. Vitor Figueiredo também aqui com o São Jacuípe, ligado com a gente. Obrigado, Vitor Figueiredo. Deixa eu ver aqui, tem mais gente passando o dedo, né? Olha aí, está dizendo assim, obrigado, mãe ficou numa felicidade que só. Mas é, o papel nosso é esse mesmo, é amar, rapaz. Quando me ama, eu dou amor. Quando não ama, eu também, zero, pronto, acabou. Olha, tiros assusta foliões durante festa em Serrinha. Mas graças a Deus ninguém ficou ferido, viu? O pipoco rolou, né? Mas olha aí, ó. Disparos de arma de fogo causaram correria e pânico na madrugada nas proximidades da Arena Mariana, em Serrinha. Esse caso ocorreu na rua Capitão Apolinário, próximo a uma churrascaria com grande concentração de pessoas no primeiro dia de festa, mas ainda bem que ninguém ficou ferido, né? E a Polícia Militar confirmou ter ouvido os disparos e realizou busca na região, mas ninguém foi preso, né? Agora vão tentar analisar a câmera de segurança e tal para ver se identifica o autor dos disparos, né? E é isso aí mesmo, né? É, rapaz, não é brincadeira não, viu? E falar nisso, deixa eu mandar um bom dia para o Tenente Correia. Tenente Correia, que eu estava chegando para trabalhar, para dar o plantão aqui, ele estava saindo do plantão dele, né? Inclusive, ele estacionou o carro na minha vaga. Ele aí saiu, eu coloquei na minha vaga o carro. Grande Tenente Correia, forte abraço, meu irmão. É, figura que chega junto, viu? É um figuraço, né? Mas tem mais notícia aqui, mas o que não falta é notícia. Aí, ó, homem com mandado de prisão é localizado após ser identificado pelo sistema de reconhecimento facial da Secretaria de Segurança Pública. Isso sabe o que aconteceu? O senhor do Bonfim, lá pelas bandas, perto de Juazeiro, está lá, ó, uma plataforma de observação elevada, a Secretaria de Segurança Pública, a zona toda montada, viu? Pois é. Na madrugada de ontem, mais um indivíduo com mandado de prisão em aberto foi localizado e preso após ser identificado pelo sistema de reconhecimento facial da Secretaria de Segurança Pública, por meio de câmeras instaladas na plataforma de observação elevada, utilizada pela SICOM. Isso aí foi no Senhor do Bonfim durante São João, né? Está rolando lá a filmagem, viu? É você que está devendo, não bota a cara lá, não, que você vai ser preso. Estou avisando logo. O alerta foi gerado quando o suspeito passou pelo portal de monitoramento da festa, sendo imediatamente identificado pelo sistema de vídeo monitoramento inteligente 24 horas. A equipe da SICOM acionou prontamente a patrulha militar que realizou a abordagem e conduziu o indivíduo à delegacia de polícia, né? E na unidade policial foi confirmada a existência de um mandado de prisão em aberto, né? Lesão corporal e culminando na efetivação da prisão. Eu quero dizer que essa não foi essa prisão só que aconteceu, não. A última vez que eu vi os dados, já tinham sido presos mais de 600 caras que devem prisão em aberto, preventiva. E aí pensa que, ó, vá para o seu forró, de repente está a câmerazinha lá, estou avisando a você, viu? Se você deve. Ó, se você deve pensão alimentícia e não paga, e existe esse mandado em aberto, porque tem os caras aí que devem pensão e tal, e chega na hora da festa, aí, em vez de pagar a pensão da criança, vai para a festa. Esse vagabundo vai para a festa. É, só muito vagabundo mesmo, acabou. Aí, ó, chega lá, ó, a câmera, venha. E os homens aí, ó, claque, bota aquela pulseira de prata em você, viu? Então, aí, se tem outros crimes também, vá. Depois, ó, num dia que eu lhe avisei, estou sendo amigo, viu? Câmara facial pega e pega mesmo, e os caras vão atrás e prende. Então, estou avisando logo, não dê mole não. Não dê mole não que você quebra a cara, viu? Bom dia aqui para Lázaro Ferreira da Hora. Obrigado, Lázaro. Obrigado pelo seu bom dia também, viu? Estou respondendo. Dá um bom dia que ele me deu, né? Se dá bom dia, eu respondo. Não dá bom dia, aí, né? Eu não sei, né? Está ouvindo ou não. Então, eu não posso dar bom dia. E aí, tem mais também, tem umas coisas aqui, ó. Olha aí, ó. Pânico. Pânico, show de Tiago Aquino registra problemas com fogo de artifício. Pois é. Sabe o que é o problema? Incêndio. Né? Um incidente causou pânico no público que assistiu ao show de Tiago Aquino em Utinga, na Bahia. Isso aconteceu domingo, anteontem. O artista e os fãs levaram um susto após o incêndio repentino causado pelos fogos de artifício. A apresentação de São João acabou virando um momento tenso após uma vendedora de balões infláveis se aproximar da frente do palco e os objetos pegaram fogo devido aos fogos de artifício. Vixe, Rapaz, fogo de artifício é um perigo, viu? É um perigo. Tem que saber manusear, tem que saber trabalhar com ele. Inclusive, cuidado com crianças usando fogo de artifício. É, cuidado. Os balões caíram e pegaram fogo em cima do público, causando correria, pânico generalizado, enquanto a equipe tentava controlar o fogo. A apresentação só retornou após o fim, que eu apagaram as chamas, tudo mais, que se acalmou tudo, né? E apesar do momento assustador, graças a Deus, ninguém saiu ferido e a festa continuou com Aquino cantando as musiquinhas, né? Ele que tem aquela vozinha assim, meu amor, não é? Uma coisa dessa assim. Né? Grande Aquino, cantou aqui, nosso aqui de Feira de Santana, né? Das bandas da Queimadinha, né? Deixa eu ver aqui também, Fernando Sítio Andaraí. Bom dia, Renato, feliz São João, certo? Vem cá, você plantou amendoim? Não, né? Tá bom, tá certo. Deixa eu ver aqui, ó. Gracinha falando com a gente, né? Cadê você, Gracinha? Venha, Gracinha. Isso.
3: Bom dia, Renato. Jesus te abençoe, te guarde, te ilumine.
0: Amém. Amém, amém. Aí, ó. Me ouvindo e mandando ver. Tá bom? É, rapaz. Olha só a situação. O pessoal indo para o São João. E de repente, né, duas mulheres ficaram feridas em colisão envolvendo uma estrada e uma carreta na BR-324. Rapaz, a estrada está aqui, PT total. Isso aconteceu ontem pela manhã, né, esse acidente que foi registrado, tipo colisão envolvendo um veículo Fiat Strada e uma carreta na BR-324, próximo ao contorno da cidade de Itaitu, no município de Jacobina. E segundo informações, no veículo Strada seguiam duas mulheres que ficaram feridas, porém, graças a Deus, sem risco de morte. As vítimas foram socorridas por uma equipe do SAMU e encaminhadas para atendimento médico no município de Jacobina. Na colisão, a carreta que transportava brinquedos de um parque infantil acabou saindo da pista e foi parar dentro do mato às margens da rodovia. Ainda de acordo com informações preliminares, as duas mulheres seguiam para mais um dia de trabalho em uma padaria no distrito de Cachoeira Grande. As circunstâncias do acidente devem ser apuradas, tudo mais, não é? E está aí. Não é? Tá aí, comerciante morre vítima de colisão entre carro e moto. Gente, moto é complicado, tem uma atenção, mas muita atenção mesmo. Tá aqui a fotografia, toda retorcida, né? A motocicleta. Um grave acidente registrado domingo, anteontem, resultou na morte de um motociclista na zona rural de Barroca. Barroca é município depois de Serrinha. A colisão envolveu uma motocicleta Honda, Bros branca e um Chevrolet Onix. Isso na saída do povoado da Minação. A vítima foi identificada como Joel Santiago Carvalho, 52 anos, morador da Minação e bastante conhecido na comunidade por atuar no comércio de carnes. Segundo informações apuradas, ele conduzia a motocicleta no momento da colisão. O motorista do carro ainda não foi identificado oficialmente, também seria morador do povoado. Meu Deus do céu, está aqui a foto dele, sorridente e tal. É, rapaz, tem que ter cuidado, gente. Cuidado, que motocicleta não tem defesa. Carro praticamente não tem defesa, imagine motocicleta. Isso sempre eu falo, né? Que o para-choque são as pernas e a cara é o para-brisa, né? Então, tenha cuidado. Olha, ele, Fernando falou que milho não, ou que amendoim não, mas milho ele tem. Se você quiser comprar milho, ó, vá ali, ó, no Baldez, aí, no sítio Andaraí. Pois é, e os milho de Fernandão são sarados, sabe? Todos naturais, bem natural, né? E cada, como é que chama? Baga não, é? Espiga, rapaz, cada espigão de milho, que não é brincadeira não, viu, gente? Deixa eu ver aqui, rapaz. Ah, Deus do céu, que bom, né? Que bom. Olha, hoje tem forró, né? Bote forrozinho aí, pronto. Bote forrozinho que eu vou falar aqui agora de São João, pronto.

0: Isso aí, meu irmão. Xodózinho de vez em quando. É coisa muito boa.
1: Um abraço pro meu amigo Napoleão aqui, ó, tá me ouvindo, Oliveira dos Campinhos, Santo Amaro da Purificação. Napoleão, Deus lhe abençoe, lhe dê vida e saúde, certo? Agora bote de novo esse forró que eu tô apaixonado por ele. Um xodó assim, do meu jeito, o meu querido. Qual coisa boa! O bom da saúde, forró, pô. Mesmo que seja dentro de casa, na sala, sozinho, com a vassoura, né? Mas eu vou botar esse forró, vou atrás no YouTube, é domingo tocando, aí, vai, solta aí, vai.

0: só.
1: Meus amigos, minhas amigas, é dessa forma que a gente está fechando o nosso programa hoje. Clima de festa, é clima de licor, clima de pamonha, clima de bolo, um queijinho, quem pode. Deixa eu ver mais também, amendoim, milho, enfim. É uma cultura que nós temos do Nordeste, essa cultura maravilhosa em termos de cozinha, né? Que essas comidas a gente só come geralmente no São João. Aquela mesa farta, porque é aquela história, é o inverno, é a época da colheita, então as pessoas resolveram, dentro da história do São João, comemorar. A fogueira é a questão do frio, vamos fazer a fogueira, todo mundo em volta da fogueira, ali conversando, dançando, pulando fogueira, fazendo suas quadrilhas, né? E tudo mais, né? E daí uma coisa muito interessante. Agora, eu espero que resistamos em termos dessa invasão que acaba colocando, agredindo aquelas tradições, que são coisas boas, que devem ser mantidas. As tradições boas, como a boa comida, a boa mesa, a fogueira, né? A boa música, a conversa, o encontro, né? O abraço, a paquera, o namoro, né? São João é tudo isso. Né? Então, para todos vocês, eu só desejo uma coisa, amor, nada de violência, nada de agressão, pelo amor de Deus, certo? Porque então eu vou ter que registrar, daí eu já vou me retar aqui com essas coisas, certo? Eu quero é amor no coração de todos vocês. E vocês podem ter amor. Só é vocês quererem, pô. Só depende de cada um. E fazer uma grande festa, um grande São João para todos vocês. E toque esse forró e, ó, eu quero comer.
0: Sabe o meu sofrer, xodó pra mim do meu jeito.
1: Um xodó pra mim, assim, que coisa gostosa. Gente, tchau, bom São João.
0: É isso aí, meu irmão. Xodózinho de vez em quando. É coisa muito boa.

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1: Olá, minha gente, bom dia, bom dia, bom dia, com muita alegria no coração, com muita paz vinda de Deus, uma terça-feira bonita, dia 23 de junho de 2026, hoje comemora-se dia do atleta olímpico, hoje é dia do lavrador, pois é, parabéns aí ao homem do campo, dia do lavrador, dia nacional do agente marítimo e também comemora-se dia do desportos. Hoje também é seu dia, é meu dia, é nosso dia, é dia de viver e ser feliz, é dia de acreditar, de confiar naquele que cuida de nós. Agora são 9h15, por aqui tudo pronto para mais uma edição do nosso programa Manhã Total, uma manhã cheia de alegria. Bom dia para você em Conceição do Jacuípe, para você que passou a noite inteira festejando, pulando, cantarolando, está cansadíssimo, vai dormir um pouco, vai descansar, mas olha, tudo com controle e cuidado. A vida é curta, pensa bem, né? Pensa bem, é você que está dirigindo pelas estradas, muito cuidado com o trânsito, cuidado com o sono também, gente, pois é. A você, bom dia em toda a nossa região, alô Coração de Maria, bom dia para você em Santanópolis, Pedrão, bom dia para você em Irará, bom dia para você em todo o Recôncavo, acompanhando a 88,5. Eu quero a sua companhia até meio-dia, tá bom? E também a sua participação aqui. Me manda aquele bom dia, me manda o teu áudio, o pedido musical. A sua participação faz bem para a gente e faz bem também para o ouvinte. Tem alguém aniversariando na família? Então, ó, faz aquela denúncia, tá? Liga. Liga e denuncia quem está trocando de idade, completando idade nova. Bom dia para você tomando seu café da manhã agora com aquele queijinho, coalho, milho cozido, pamonha, bolo de empim, bolo de puba. Meu Deus do céu, deu água na boca agora, né? Pois é, bom apetite, gente, um dia de excelência. Eu começo o programa te contando uma história que certa feita, uma senhora muito sábia, recebeu um jovem muito angustiado, triste, reclamão, murmurador. Ele reclamava de tudo na vida. Reclamava da noite escura, do dia que amanheceu, do banho, do preço disso, daquilo. Ela então lhe serviu uma xícara de café quente. No momento em que ele levava a xícara à boca, ela deu um leve empurrão no braço e o café derramou todo, sujando a roupa do rapaz que ficou estupefato. Ele olhou e disse: "Por que a senhora fez isso? Me sujou todo. Além do mais, derramou o meu café." O que ela respondeu: "Veja, garoto, o que foi que você derramou?" Ele disse: "Café." E ela então disse: "Porque o que estava dentro da xícara era café. Se tivesse chá, você teria derramado chá. O que sai é sempre o que está dentro de nós." E ela completou dizendo: "Com a gente não é diferente. Quando alguém empurra a nossa vida nos momentos difíceis, discussões, decepções, aquilo que sai de dentro de nós é exatamente o que está guardado no coração. Se você reclama muito, se você briga, se você enraivece, é disso que seu coração está cheio. Paciência ou raiva, bondade ou amargura, gratidão ou mágoa, como está o seu coração?" disse ela. E ele ficou bem pensativo. Moral da história: as dificuldades não criam o que existe em nós. Elas apenas revelam o que nós cultivamos dentro do coração. Pois é. E o que está em seu coração? Deixa transbordar alegria. 9h19, fala mansa, shot da alegria. Canta, cantarola com a gente. 88,5.

Agora são 9:27 na Bahia, tá aí Grupo Revelação, tá escrito, Fala Mansa, Shot da Alegria. Gente, nós vamos ao nosso primeiro bloco do Giro Astral, aqui pela 88.

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2: Agora são 9h30, Bel Marques, você chegou, vamos ao nosso apoio cultural e voltamos com música.
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15: Pois é, estamos de volta para dar sequência à nossa programação. Agora são 9:40. Onde você estiver, receba aí o nosso abraço, o nosso carinho e a certeza de um dia abençoado, um dia com muita paz no coração, um dia com um sorriso aberto no rosto, cuidando das atividades, trabalhando, porque, gente do céu, é feriado, não é? É feriado, mas tem muita gente trabalhando. Pois é, hoje, amanhã, muita gente já de folga por aí. A gente aproveita e abraça você também que está descansando, que está por aí aproveitando o dia, né? Aproveitando o dia, alguns com pontos facultativos, alguns de férias, pois é. Houve quem trabalhou à noite, descansa de dia, essa é a vida, né? E você, vai mandar sua mensagem para a gente ou não vai? Pois é, manda para cá, 9203-6677, onde você estiver ouvindo a gente vai mandar aquele super abraço, tá? Do Manhã Total, um programa que é feito para você, todos os dias, de segunda a sexta, com exceção das quartas, que é a transmissão da sessão da Câmara Municipal de Vereadores. E assim a gente segue a nossa programação, gente, com alegria, com a Manhã Total contagiando você com muita alegria, com muita paz no coração.
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15: Chegando, Ferrugem com um sorriso maroto, apaguei para todos. 9:42.

0: Tá aí Dilcinho e Paula Fernandes, e a canção Me Ensina. Você ouviu também Henrique e Juliano, A Maior Saudade. Ferrugem e Sorriso Maroto, Apaguei para Todos. Aqui na 88, música que deixa sua manhã muito mais feliz. Aliás, o dia inteiro, né? À tarde tem Lina Santana aí fazendo acontecer a sua tarde muito mais alegre, muito mais feliz, aqui no som da Educadora FM. Para todos os dias, para todos os instantes, né? Para todos os momentos. Música, informação, entretenimento, né? Tudo que faz bem para a vida, tudo que faz bem para a saúde, a gente toca aqui no som da 88. Eu quero te falar uma coisa bem interessante, gente. Olha só, você está curtindo o clima de São João em Coração de Maria? Então chegou a hora do Radar Junino. 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Um abraço aí para todo mundo em Coração de Maria, acompanhando o Manhã Total. 9h52, alô pessoal, ouvindo a gente, alô Dona Iva, ela mandou aqui o Bom Dia Guerreiro, graça e paz a todos nós, excelente terça-feira para todos nós, é verdade, uma terça aí de sorriso no rosto, coração pulsando forte, na certeza de um dia abençoado. Não é que o dia não vai ter dificuldade, gente, mas ó, vamos vencer, tá? Superar tudo isso aí.
1: Mari Fernandes, Mari no Vazio.
0: Música Pé na Rua com Mari Fernandes, 9h53, já já tem no Terreiro do Forró.

0: lado da gente. 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
17: Pois é, gente, agora são 10 horas e 8 minutos. Começa a partir de agora no terreiro do forró. São 6 músicas ininterruptas para você curtir, dançar, enfim, se alegrar aí, tá bom? E a gente agradece ao pessoal que está dentro desse projeto com o apoio no terreiro do forró.
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Santos, Campina de Grande. 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
1: Agora são 10 horas mais 38 minutos, tá aí os nossos parceiros do Terreiro do Forró. Muito obrigado, gente, essa parceria bacana entre a Educadora FM e você. Né? E os ouvintes também ganham em ter esse quadro com as 6 músicas de forró ininterrupta para você curtir na nossa programação. Então, um abraço a todos vocês que estão acompanhando a gente, tá bom? 10 horas mais 39 minutos. Nós vamos agora ao apoio cultural da rádio e voltamos já já.
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11: Agora são 10:48, de volta aqui no Som que a Bahia Conhece, a Educadora FM, levando para você a melhor programação do seu rádio. Agora sim, nós vamos ao nosso primeiro bloco do Mapa Astral.
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13: Agora as previsões para Áries, Touro e Gêmeos. Signo de Áries.
14: Nascidos entre 21 de março a 20 de abril.
15: Ariano. A galera de Áries pode achar a rotina escolar um pouco pesada hoje, com vários desafios pipocando de todos os lados. Tenta se organizar e definir o que é mais importante, ok? No amor, segura a irritação e tenta resolver as tretas com o crush de boas. No geral, fica de olho nas suas parcerias e tenta manter a paz.
13: Signo de Touro.
14: Nascidos entre 21 de abril a 21 de maio.
15: Taurino. O signo de Touro vai enfrentar alguns desafios na terça-feira, mas não perca a autoconfiança. Evite soluções apressadas e use a sua resiliência para lidar com as demandas da rotina escolar. No amor, o céu aponta que é importante dialogar com o crush e manter uma postura otimista. Atenção às conversas para entender melhor os sentimentos de vocês.
13: Signo de Gêmeos.
14: Nascidos entre 22 de maio a 21 de junho.
15: Geminiano. Uma terça-feira bem caseira pode ser o rolê para o signo de Gêmeos. Com o movimento planetário que pede respeito à privacidade e economia de energia, o céu aponta que tanto a intimidade quanto as finanças precisam ser preservadas. No crush, leve tudo com calma e dê atenção especial, deixando os problemas do dia a dia de lado. Na amizade, a tendência é que tudo corra bem com um pouco de inteligência emocional. Nos estudos, reserve um tempo para compreender as matérias e se dedicar às lições.
13: Já voltamos com as previsões para Câncer, Leão e Virgem.
11: Pois é, já estamos de volta, 10:50. E você continua na audiência, acompanhando a nossa programação. E vamos juntos até o meio-dia. Eu quero a sua companhia e a sua participação com a gente pelo 92036677. Tem um bom dia aqui, já falei do bom dia Sandrinha, lá do Bom Sucesso. Bom dia, vou pedir com o João Gomes, a música Até Mais Ver. Tá bom, já toca, tá? Alô, Iva! Mandou também o nosso bom dia aqui. Alô, alô, Chevetaço, vamos lá, tem um bom dia dele aqui também para nossos ouvintes, para todo mundo.
16: Fala, minha joia, bom dia. Bom dia. Nossa família, manda um alô aí para os homens aqui na 7 de setembro, ao lado da Padaria Conceição.
11: Pronto, tá dado já o seu recado. Você ainda não mandou o seu recado? Dá tempo, gente. Manda aí um áudio, a mensagem de texto, tem alguém aniversariando. Vamos fazer festa junto? Combinado assim? Alô, você transitando aí pela 101, pela 116, pela 324. Nosso bom dia, nossos amigos caminhoneiros, caminhoneiras também, né, gente? Pois é, o que tem de mulher aí na estrada, né, rapaz? Dirigindo aquelas carretonas, né? Ai, ai, você aí, motorista das vans também, nosso bom dia, nosso abraço, nosso carinho a todo mundo. 10:52, eu chego com Sampa Crio, quero ficar com você.

0: João Gomes, até mais vez. Samba Crio, quero ficar com você. Agora 10h58, nosso apoio cultural, e eu volto com música.
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3: De volta, agora são 11 horas mais 8 minutos. Nós vamos ao nosso segundo bloco do Mapa Astral e voltamos com música, com a sua participação. Ainda dá tempo, hein? Lembrando que você pode continuar mandando a sua mensagem.
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5: Agora, as previsões para Câncer, Leão e Virgem. Signo de Câncer.
4: Nascidos entre 22 de junho a 22 de julho.
6: Canceriano. Para o signo de Câncer, a terça pode ter altos e baixos. O movimento planetário aponta para um dia desafiador, mas não deixe que a negatividade te afete. Use seu poder de empatia e compreensão para lidar com os desafios. No amor, o céu sugere que seja um bom momento para expressar seus sentimentos. Não dê atenção a momentos difíceis, já que são passageiros. Escola e amizades também podem apresentar desafios, mas lembre-se, tudo é passageiro.
5: Signo de Leão.
4: Nascidos entre 23 de julho a 22 de agosto.
6: Leonino. Parece que o signo de Leão pode ter um dia um pouco desafiador, com algumas frustrações aparecendo na rotina. O céu indica que talvez seja melhor evitar ficar controlando tudo e todos para reduzir o estresse. No amor, o dia está favorável para resolver pequenos problemas com o crush, com posturas mais prudentes podendo ajudar nisso. Ao mesmo tempo, as amizades pedem leveza para lidar com assuntos do dia a dia. Nos estudos, é importante focar nas tarefas sem exigir demais de si próprio, ok? Lembrando que cada dia é um novo dia.
5: Signo de Virgem.
4: Nascidos entre 23 de agosto a 22 de setembro.
6: Virginiano. Hoje pode ser um dia de desafios para o signo de Virgem, com possíveis tretas nas interações sociais, então é melhor manter um pé atrás, inclusive na web. No amor, alguns desentendimentos podem mexer com você, mas lembre-se, eles podem ser chances de crescer juntos. Importante investir na relação, ok? E nas amizades, cuidado para não permitir que os conflitos abalem o clima. Nos estudos, tente manter o foco.
5: Já já voltamos com as previsões para Libra, Escorpião e Sagitário.
3: Manhã Total. 11 horas mais 10 minutos aqui no Manhã Total. Pois é, um programa que é feito com exclusividade para você que ouve a gente, para você que está curtindo todos os dias, todas as horas. E por falar em ouvindo, você está ouvindo no carro, está ouvindo em casa, no comércio, na indústria, você ouvindo na fazenda, no sítio, você está ouvindo pelo radinho de pilha ou então pela internet. E por falar em internet, deixa eu te dar um recado aqui fantástico. 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Alô, você participando com a gente, Valdomiro, bom dia.
7: Bom dia, meu amigo José Luiz. Ótimo. São João pra você, sua família, tudo na escuta. Manda um alô pra Dona Lida, rapaz, Carlos Estado da Volta, Daniel, Pajé, certo. Nascimento, Aurelina, Marenita, Vado da Torre da Limpeza, Vadinho da Gameleira. Glorinha Maris Paraíba, Ângelo Picado, mandou pra esse pessoal mesmo, toca pra nós aí, né? Ela é de Admário Coelho, 1,60m pra nós ouvir, meu amigo. Admário Coelho, 1,60m, e na escuta, meu amigo.
3: Tá tocando, 11h13.

0: Solange Almeida, participação do Gustavo Lima, sinceramente, antes Ademário Coelho, 1,60m. 11h20 aqui no Som Digital da 88.5 Rádio Educadora FM, Conceição do Jacuípe, Bahia. Vamos a mais um bloco aí do Mapa Astral.
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1: Confira seu signo.
2: Agora, as previsões para Libra, Escorpião e Sagitário. Signo de Libra.
1: Nascidos entre 23 de setembro a 23 de outubro.
3: Libriano. Para o signo de Libra, o céu aponta que hoje pode ser um ótimo dia para resolver questões familiares que andam um pouco tensas. Com relação ao amor, a dica é se jogar e dialogar mais com o crush, transformando toda essa carga emocional em afeto. Na escola, não deixe que as tensões te desviem do seu foco. Mantenha-se firme em seus estudos.
2: Signo de Escorpião.
1: Nascidos entre 24 de outubro a 22 de novembro.
3: Escorpiano. A terça-feira para o signo de Escorpião pode ter algumas tensões na área da comunicação. Ou seja, dá para rolar uns perrengues se não tiver cuidado ao desabafar sobre assuntos íntimos. Melhor pensar duas vezes antes de soltar o verbo, viu? No crush, a dica é: seja sincera, mas sem exagerar na dose. Há chance de você sentir mais responsabilidade no relacionamento. Então nada de deixar os problemas de lado. Bora dar atenção e carinho pro mozão.
2: Signo de Sagitário.
1: Nascidos entre 23 de novembro a 22 de dezembro.
3: Sagitariano. Hoje a lua indica certa confusão na área material para quem é de Sagitário. Já pensou em moderar gastos e investimentos nessa fase? Na área amorosa, pode ser que você repense algumas posturas e valorize momentos gostosos com o crush. Reforçar o carinho e atitudes equilibradas ajudam a manter a harmonia.
2: Já voltamos com as previsões para Capricórnio, Aquário e Peixes.
0: Agora são 11h22 aqui no Som da 88, você acompanhando a nossa programação. Eu tenho um recado espetacular para você. 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
0: Aqui com você até o meio-dia. Zé Henrique Gabriel, minha outra metade.
5: Pois é, gente, mais uma vez ela foi embora e eu fiquei aqui, daquele jeito.

0: olha para o retrovisor. Eu não sei cantar, gente. Gustavo Lima, retrovisor. Minha outra metade com Zé Henrique Gabriel. Nós vamos ao nosso apoio cultural e eu volto já.
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0: Agora são 11:41. De volta aqui no Som da 88. Lembrando que ficaremos juntinhos até o meio-dia. Meio-dia tem notícias, tem informação para você, tá? Então você não vai perder. Deixa o rádio ligado aí para você acompanhar tudo que há de melhor em informação, em notícias, né? Fica informado, tá bom? E à tarde, às 14 horas. Tem música, tem festa, né, com a Lina Santana aqui na Educadora FM. Um abração aí para a dona Lina, né? Lina Santana, a sua mamãe que também ouve sempre a gente. Que bom. Deus abençoe a todos. Um excelente terça-feira, um dia de excelência a todos os ouvintes que acompanham através do rádio ou através da net. Vamos ao nosso último bloco do Mapa Astral de hoje.
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8: Agora, as previsões para Capricórnio, Aquário e Peixes. Signo de Capricórnio.
7: Nascidos entre 22 de dezembro a 20 de janeiro.
9: Capricorniano. Pode ser que você encontre obstáculos na vibe familiar e isso deixe suas emoções à flor da pele. A chance de não se entender com os outros é maior, mas lembre-se de que nem tudo é sobre você. No amor, aposte no bom humor para manter a sintonia com o crush, mostrando que nada pode abalar vocês. Faça a rotina ser menos uma corrida e mais um intervalo cheio de carinho.
8: Signo de Aquários.
7: Nascidos entre 21 de janeiro a 20 de fevereiro.
9: Aquariano. Hoje você pode sentir a necessidade de preservar mais suas ideias e sentimentos. Então vale o lembrete, não precisa se expor à toa. No amor, se algo ficar estranho, não tenha medo. Encare, esclareça e mantenha o foco na pessoa amada. Para as amizades e os estudos, a dica é a mesma, evitar tretas. Fique atento aos sinais do céu.
8: Signo de Peixes.
7: Nascidos entre 21 de fevereiro a 20 de março.
9: Pisciano. A terça promete desafios nas amizades para quem é de peixes, com possíveis conflitos e confianças abaladas. Talvez não seja a melhor hora para empréstimos, ok? No amor, inteligência e objetividade serão a chave para lidar com possíveis conflitos. Boa chance para mostrar maturidade e conquistar ainda mais pontos com o crush.
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Agora são 11h43, mandar um super bom dia para Cleise. Cleise Santos ouvindo a gente lá no Junco de Jacobina. Gente do céu, próxima Capim Grosso, né? Bom dia para você, todo mundo da família, do tempo da Viva Voz aí, ó. Cidade Negra, onde você mora?

0: Agora são 11 horas mais 53 minutos aqui na Educadora.
1: José Luiz.
0: Oi, vou encerrando por aqui. Que peninha, que saudade, gente. Lembrando que amanhã nós teremos a programação livre, a programação aberta, tá? Desliga o rádio, não. Liga aí, deixa o rádio tocar. Amanhã não teremos comunicadores aqui, mas quinta-feira, se Deus quiser, 5 da matina, programa de Mário Reis, Visão Geral, às 7 horas e 30 minutos e 9 horas da manhã. Tá? Quinta-feira estaremos juntos aqui com o Manhã Total. Pois é, gente, festa e alegria. Desejando, portanto, uma terça-feira abençoada. Olha, muito juízo, tá? Você vai dirigir. Tem uma velha frase de Paralamas, não é de sucesso não, tá? Paralamas de Caminhão. Diz assim, é melhor ser paciente no trânsito do que no hospital. Então, pega leve, cuidado com andar de moto, cuidado com dirigir, né? Dirija por si, pelos demais também. E cautela em tudo, pouco álcool, gente, ou quase nada. Né? Então, muita paciência, muita paz. Um abraço e que a boa mão do Senhor abençoe a todos. E nunca se esqueça, lembre-se sempre, Deus é o nosso Pai. Um abraço do José e até quinta-feira, se assim o nosso bom Deus nos permitir. Eu encerro com esse sucesso, José Augusto, Sonho por Sonho.

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4: Meio-dia e 16.

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5: Agora são 12 horas e 33 minutos.

12 horas 35 minutos, programa Panorama Geral, rapidinho com você aqui, a previsão do tempo. Hoje, dia 23 de junho de 2026, véspera de São João, programa Panorama Geral.

0: especial. Antes de chamar Ivan Costa, vamos trazer aqui rapidinho uma previsão do tempo para hoje.
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0: Previsão de tarde de sol com algumas nuvens, né? Céu parcialmente nublado agora à tarde. As máximas de 29 graus, a mínima de 18. Neste momento o céu está claro, o sol está brilhando, algumas nuvens, os termômetros marcando 28 graus, a sensação térmica de 30 graus. Durante toda a tarde o tempo fica assim. Amanhã, quarta-feira, também sol pela manhã, períodos de céu nublado à tarde e previsão de 39% de chuva a partir da próxima quinta-feira. E aí segue a previsão com possibilidade de chuva, né, durante todo o final de semana. Mas o São João está garantido, segundo a previsão. A fogueira hoje está garantida. A previsão é de sol para esta tarde e noite de terça-feira, dia 23 de junho. Dólar comercial, R$ 5,20, arroba do boi gordo em Feira de Santana, para você que ainda está, vai em busca aí da carne para o seu churrasco. Ela se mantém ainda atualizada hoje no valor de, em média, de R$ 330.
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0: Agora são 12 horas e 39 minutos, 12h39, programa Panorama Geral Especial de São João. Ivan Costa está aí em toda a região trazendo a cobertura das festas de São João nas cidades circunvizinhas. E a partir de agora aqui, eu já vou chamar Ivan Costa para trazer as informações, os momentos especiais, as entrevistas exclusivas e toda essa cobertura do Panorama Geral que você pode acompanhar, na hora, né, em tempo real, lá pelo canal do YouTube Ivan Costa Panorama Geral, pelas redes sociais do Panorama Geral e aqui no Panorama Geral no rádio, um resumão que Ivan Costa vai trazer agora desses dias, né, de festa. Mas vamos lá chamar Ivan Costa, ele já está aqui linkado com a gente e vem trazendo as informações dessa cobertura, né, fantástica do Panorama Geral das festas de São João. Ivan Costa. Muito boa tarde, Ivan Costa. Lembrando que hoje a gente vai até às 14 horas e 10 minutos, né? Vamos passar um pouquinho, porque nosso bloco inicial entrou um pouquinho mais tarde, viu? Então, estamos aqui para trazer as informações. Vem de lá, Ivan Costa, boa tarde.
1: Muito boa tarde, Linda Santana, boa tarde, os ouvintes que nos acompanham aqui pela Rádio Educadora 88.5. Hoje, dia 23 de junho, hoje, atenção às datas comemorativas para o dia de hoje, véspera do São João. Hoje é Dia das Nações Unidas para o Serviço Público, Dia Internacional das Viúvas, olha só, hoje é Dia das Viúvas, Dia Nacional do Agente Marítimo, Dia Internacional das Mulheres em Engenharia e Dia Internacional do Sidrono do Prevê. E também Dia Mundial do Desporto Olímpico e Dia do Atleta Olímpico, Dia do Lavrador e Dia de São José Afonso. A partir de agora está no ar o programa Panorama Geral, o especial aí hoje, véspera do São João. Vamos ao nosso dingo e eu volto já falando como está o preço do milho no centro de abastecimento, no centro de abastecimento norte, em Feira de Santana.

0: Atenção, atenção, minhas amigas, atenção, meus amigos do Panorama Geral. Ô Morena do Rádio, vamos lá começar aqui o nosso quadro Momento de Unir no Seu Rádio, oferecimento dos nossos patrocinadores. A gente volta já já, como foi o show ontem da banda Calcinha Preta em Coração de Maria. E ontem em Conceição do Jacuípe, meus amigos, teve o show exatamente do cantor Luan Santana, que lotou a cidade. Detalhes daqui a pouquinho, logo após o nosso quadro Momento de Unindo no Seu, logo após o nosso oferecimento do quadro Momento de Unindo no Seu Rádio.
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0: E agora o nosso quadro Momentos Juninos no seu rádio. Vamos aos os melhores momentos do show da banda Calcinha Preta, que lotou ontem a cidade de Coração de Maria. Os detalhes nessa reportagem especial que desenvolvemos ontem no município de Coração de Maria. É o nosso quadro Momentos Juninos no seu rádio com o show da banda Calcinha Preta em Coração de Maria.
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2: Olá, olá, meu povo querido, panorama geral, meu grande público. Nós estamos aqui no município de Coração de Maria para registrar essa grande atração que é a banda Calcinha Preta de São João do Aconchego, aqui em Coração de Maria, a Praça Haroldo Pinho. Vocês observam aí, ó, pela nossa reportagem do vídeo, muita gente nesse exato momento está aqui para acompanhar este showzaço da banda Calcinha Preta aqui em Coração de Maria. Vamos acompanhar.

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3: Aí mais um grande sucesso com a banda Calcinha Preta. E você acompanhando aqui no Panorama Geral.

ต้องเพลงเดียวกันใช่ไหม

0: É igual meu.
1: Igual do meu, olha.
2: Agora ali o prefeito, ao lado da primeira-dama Gardênia Lima. Também ali está o deputado Ronaldo Carleto, nesse show aqui com a banda Calcinha Preta.
3: Prefeito, obrigado pelo carinho. Eu que agradeço a presença de vocês, mais uma vez aqui em Coração de Maria. Vocês estiveram aqui no passado, foi um espetáculo, um show, a gente não podia... O que é bom, tem que repetir, né? Calcinha Preta, no São João, não pode faltar, é diferenciado.
0: É tradição, né, prefeito?
3: Tradição. A gente é muito fã.
4: Próximo ano a gente tá aqui de novo, vocês
1: querem? Ó, já pode pedir música no Fantástico, que já é a terceira vez. Ano retrasado, ano passado e agora. E o próximo ano também!
0: E agora? É por isso que a gente escolheu o melhor horário para vocês. Show completo, a gente, todo mundo inteiro, primeiro show da noite.
4: Descansar.
0: E a galera toda aqui, ó. É, Jó?
4: Vocês querem que a gente volte pro próximo ano? Mas vai depender de vocês. O prefeito quer.
3: Quem quer calcinha preta ano que vem de novo aí?
4: Agora sim.
3: Tá melhorando. Calcinha preta ano que vem novamente.
4: Eu vi os gatos pingados aí, né?
0: Daniel, meu prefeito, falaram que você queria dar um presente à nossa primeira dama. A mim tá bom trazer aqui. Olha, vem com a rodinha.
3: Queria aproveitar.
0: Olha aí.
3: Vai ter que ter toda uma preparação. Eu queria agradecer, né, essa pessoa especial que me acompanha, que está comigo, que enfrenta essa dificuldade, que às vezes a gente acha que administrar uma cidade é fácil, não é fácil. Uma família, né, a gente não consegue. Eu queria que a minha esposa, que eu amo de coração, com esse buquê, e todas as mulheres, que, ó, deixar um recadinho.
0: Eita pressa.
3: Para vocês, amigos, homens e colegas, é assim que todas as mulheres merecem ser tratadas,
0: viu? É isso aí. Meu amigo. É o coração.
4: Gente, você é um exemplo do esposo, da esposa, exemplo de casal, para muitos casais. E se a mulher tem que ter todos os dias, amar a mulher todos os dias, amar várias mulheres, só a sua mulher várias vezes, então.
2: Aí o prefeito Clei Lima entregou um buquê de rosas à primeira dama do município, Gardênia Lima. Casal exemplar, né? Prefeito Clei e Gardênia, primeira dama do município.
1: Me deu o microfone, me deu para a pessoa errada, você não aguenta meu microfone. Mas, como eu falei ontem, hoje não é dia de falatório, é dia de ouvir música boa e curtir Calcinha Preta, essa banda maravilhosa.
4: Uhul! Eu quero pedir uma música.
1: Agradecer meu marido, prefeito Clei, sempre maravilhoso comigo, me valorizando, colocando para cima. E é isso que todo homem tem que fazer com a mulher.
4: Colocar
1: a mulher para cima. Tratar como uma princesa e respeitar as suas vontades. Acreditar nela, cuidar. E assim a gente vai viver muito bem. E nós mulheres vamos conquistar o nosso lugar. Porque ainda de longe estamos onde a gente merece. Não é, mulher?
4: Agora.
1: Segurança para as mulheres. Por
4: menos feminicídio.
1: Beijo no coração de todas.
4: E deixar a mulher mandar na gente.
3: Agora, para finalizar aqui, o deputado já entregou ali a rosa. Ele queria só pedir uma música, fazer uma frase aí também. Ele quer falar rapidinho. Obrigado, viu, por estar aqui presente. Ele que vem presenteando o Coração de Maria. Esse São João, para quem não sabe, a gente tem emenda dele, colocou aí pra gente ajudar a pagar as bandas, para ajudar a gente a fazer a festa para vocês, deputado Neto Carleto. Obrigado, deputado.
5: Olha só, Clei, inspirado em você, eu também tenho uma rosa aqui, a minha lindíssima noiva e com certeza futura esposa. E eu queria concordar com você, Daniel, e dizer que realmente quem está mandando hoje no mundo é as mulheres. É por isso que eu queria fazer aqui um pequeno verso para vocês, que é o seguinte. Quem manda na selva é o leão. Quem manda na lagoa é o jacaré. Quem manda no mundo é o homem. Mas quem manda no homem é a mulher!
4: É
6: Bora fazer uma selfie aqui, homenagem. Fazer uma selfie aqui para registrar esse momento.
2: Valeu, então aí, prefeito Clay Lima, esse show aqui da banda Calcinha Preta.

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0: Então, gente, vocês que gostaram dessa reportagem, tá assistindo aí, ativa o sininho para ser notificado e se inscreva no nosso canal. Valeu! Esse só é o terceiro dia e ainda hoje, Santa Fe Maria, vai ter também a banda Toque 10, e o Sino Toque 10, rapaz, tá cheia aqui a praça Araújo Pinho para curtir esse terceiro dia de festa aqui em Coração de Maria. Valeu, gente! Grande abraço, até a próxima! Fique aí na companhia do povo, o sucesso da banda Calcinha Preta.
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0: Aí, portanto, meus amigos, vocês acompanharam esse showzaço aí da banda Calcinha Preta, os melhores momentos, nós registramos ontem em Coração de Maria. Lembrando que as atrações Lina Santana e ouvintes ligados aqui no programa Panorama Geral, ontem, dia 22, a banda Calcinha Preta foi a segunda banda a entrar no palco. Primeiro teve, às 18 horas, banda OH Mundinho, às 22 horas, Calcinha Preta, que lotou a praça, né? Muita gente ontem, Coração de Maria, para estacionar ontem, deu trabalho, viu? Para você achar a vaga. Mas como eu conheço a cidade, aí já são locais para achar para estacionar. Quem vem pela entrada, meu irmão, passa dificuldades. Mas logo em seguida veio Chamego do Forró, teve ainda Forró Pé de Cerca, e às 3h30 da manhã, por volta de 4 horas da manhã, a banda Toque 10 arrastou a multidão. Aí foi muita gente. E para hoje, sabe quem vai se apresentar lá em Coração de Maria? A festa começa às 19 horas com César e Yuri. Depois, às 21 horas, tem Pegada das Antigas. Às 23 horas, tem... Aliás, não, a programação é essa daqui, né? Hoje, dia 23. A festa começa às 17 horas, Fantasmão e Trio, né? Aí é um arrastão. Logo em seguida, tem às 21 horas, boa atração lá em Coração de Maria, Limão com Mel. Limão com Mel hoje também em Coração de Maria. Depois, às 23 horas, Flor de Açucena. À 1 hora da manhã, Del Feliz. Às 3 horas da manhã, Raiz sai a rodada. As atrações hoje promete lá em Coração de Maria. Tá show de bola, viu? Para você curtir esse segundo dia de evento lá em Coração de Maria. Promete muito. Fantasmão, Limão com Mel, Flor da Açucena, Del Feliz e Raiz sai a rodada. Então, promete. Mas como eu prometi aí, eu tive no Centro Norte, na Cidade Nova, fiz uma matéria em relação aos preços do amendoim e a laranja, que são os produtos aí específicos para os festejos juninos. Vamos acompanhar essa matéria.
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0: Oi, sou eu comunicando com vocês. Estamos aqui na feira, a famosa feira da Cidade Nova, na feira na BR-116, a Feira Serrinha. Muita gente saindo aqui de Feira de Santana, subindo para a região Cisaleira, indo para o interior. E aqui, como é a Ceasa Norte, muita gente já para aqui para comprar o milho, o amendoim, os produtos típicos das festas juninas. Mas eu estou aqui ao meu lado, meu amigo Acevidro. Antônio, meu amigo Antônio, Acevidros. E aí, meu amigo, você já está aí comprando milho e amendoim para levar para a roça, né?
2: Comprar um amendoimzinho aqui, levar para a roça, um milhozinho para comer assado lá e ficar com a família.
0: Como é que está o preço? Achou o que do preço?
2: O preço está bom, tá razoável.
0: Quanto foi o milho?
2: O milho está 8 por 10, o amendoim, o vaso está de 25, a laranja de 35, tá bom o preço.
0: Tá bom, espero que não aumente, né?
2: Valeu, meu amigo. Obrigadão aí.
0: Grande Cláudio, homem que está vendendo aqui o milho, o amendoim, a laranja. Tem laranja pera e tem a laranja de umbigo, né? E aí, como é que tá os preços?
3: A laranja tá 15 por 10, o milho tá 8 por 10 e o amendoim tá de 25.
0: E eu tô observando que tem muita mercadoria. Você acredita que o milho, o amendoim vai subir até a feira que antecede São João, que é terça-feira, dia 23, né?
3: Sim, aí espero que não, porque aí fica ruim até pro consumidor.
0: Mas como é que estão as vendas? Estão boas?
3: Graças a Deus está bem, né? Chamando por Deus e vai andando.
0: Como aqui é um local estratégico, né? Estamos aqui às margens da BR-116, as pessoas vão pro interior, já passa aqui e já compra, né?
3: Sim, sim, é chegar para a barraca do CK. Chega aqui, tem milho, amendoim e laranja.
0: E observa aqui que você é o primeiro, né? Quem vem aí do centro da cidade, aí já para aqui, os outros estão para lá, né? Aí o que é que acontece? Quem chega primeiro, né? Que leva vantagem. Então você aqui tem essa vantagem.
3: Pois é, pois é. Querendo sempre fazer o melhor para os clientes.
0: Valeu, Deus abençoe.
3: Amém, brigadão.
0: Boas vendas. Então é a nossa, o flagrante da nossa reportagem aqui direto da famosa feirinha da Cidade Nova, na Ceasa Norte, saída aqui de Feira de Santana para Santa Bárbara, Tanquinho, também Serrinha. O pessoal já passa por aqui e já compra e já vai para as roças, para o interior, e já faz a feira aqui dos produtos típicos do São João, milho, amendoim e todos os produtos típicos das festas juninas. Reportagem do Panorama Geral, nesse flagrante aqui, comigo mesmo, comunicando com vocês. Ivan Costa, Ivan Costa. Oi.
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0: Muito bem, é o nosso quadro Momento Junino no seu rádio. Aí você ouviu essa matéria especial. É, esse ano não subiu muito o preço do amendoim nem o milho. Tem muito milho e muito amendoim, né? A média continua o preço de R$ 25,00 o balde, né? O balde pequeno. O milho está aí a média, a unidade, R$ 70,00 a espiga. A laranja, o centro da laranja pera, custando R$ 50,00. Já a laranja de umbigo, aquela laranja mais doce, que é boa para você degustar, né? Ela é mais doce, ela custa R$ 70,00. Tá certo? Então, feliz São João para todos. É o nosso quadro Momento Junino no seu rádio. 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Eu volto já já com as broncas do setor policial no seu rádio.

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Vamos lá, meus amigos, agora com as broncas do setor policial. 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Um abraço, Tapenha. Desejando a todos feliz São João. 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E atenção, atenção, fala aqui. Polícia Rodoviária Federal antecipita caminhão com mais de 1,6 toneladas de droga na BR-116. Uma ação precisa da Polícia Rodoviária Federal resultou em uma das maiores apreensões entorpecentes no ano na região de Feira de Santana. É, rapaz, o fato aconteceu na madrugada desta quarta-feira, dia 23. Já agentes interceptaram mais de 160 toneladas de drogas que estavam escondidas em um caminhão. O flagrante aconteceu por volta das 3 horas e 15 minutos, quilômetro 482 da BR-116, trecho do município de Rafael Jambeiro. Conforme a apuração devidamente divulgada, durante a abordagem e a fiscalização minuciosa no veículo de cargos policiais rodoviárias federais, localizaram 72 grandes volumes que escondiam uma quantidade imensa de drogas. Parabéns aí à polícia. Jovem que morava em São Paulo, executado a tiros, vítima curtia a festa em Santo Estevão. A violência, né? Maxiel Gomes Estrela, 26 anos, foi perseguido, executado com tiros calibre 380 nas costas e tórax, na perna, na madrugada 10 de ontem, terça-feira, no município de Santo Estevão. O crime aconteceu no centro da cidade, apenas 24 horas após os jovens desembarcar na Bahia para curtir as férias dos festejos juninos. O homicídio foi registrado por volta das 3 horas e 30 minutos, logo após a vítima deixar o circuito oficial da festa. Maciel estava acompanhado de um primo. Os dois saíram do evento e foram até uma residência próxima para guardar o veículo. Ao descerem do imóvel a pé, já na rua Costa Leite, foram surpreendidos por homens armados a bordo de um veículo prata. Na tentativa de escapar dos criminosos, a vítima correu, mas foi perseguido de perto pelos atiradores. Ele foi alcançado na rua Marambaia, onde foi atingido e caiu já sem vida. Em depoimento à polícia, o pai de Maxiel relatou que o jovem é natural de Feira. Havia se mudado para o estado de São Paulo há cerca de 2 anos para trabalhar. Um membro da família afirmou desconhecer qualquer desavença ou motivação do crime. O corpo foi removido para o Departamento de Polícia Técnica de Feira de Santana. Lamentável, né?

Vamos lá, continuar aqui com as informações do setor policial dentro do programa Panorama Geral. Homem comandado por homicídio é preso após tentar cometer assalto em feira. Dois homens foram parados na delegacia na noite de segunda-feira após uma tentativa de assalto frustrada no bairro Novo Horizonte, no bairro Jardim Cruzeiro, em Feira de Santana. A dupla acabou se dando mal, além de serem contidos por moradores da região. A polícia descobriu que um deles já era foragido da justiça. A ação foi registrada por equipes da 66 Companhia da Polícia Militar, acionadas para atender uma ocorrência de assalto em andamento. Ao chegarem no local indicado, os militares já encontraram os suspeitos mobilizado por populares que fugiram rapidamente. Com os suspeitos, os policiais apreenderam um revólver calibre 32, dois aparelhos celulares, uma prensa também foi apreendida. E na consulta, o sistema integrado de informações foi fundamental para tirar de circulação esses indivíduos. Os dois homens armados e celulares foram encaminhados à central de flagrante em Feira de Santana. Vítima de acidente de trânsito em Conceição da Feira morre no Clérison Andrade. Um homem de 53 anos, identificado como Hamilton Vieira Lima, não resistiu aos ferimentos e morreu na tarde de ontem no hospital particular no bairro Casebre, em Feira de Santana. Ele foi vítima de um acidente de trânsito ocorrido no último dia 18, no município de Conceição da Feira. De acordo com informações, Hamilton viajava como carona de um veículo de passeio. O acidente aconteceu quando eles se deslocavam para o município de Itabuna. Após o ocorrido, a vítima foi socorrida pelo Serviço de Atendimento Móvel Urgência SAMU de Conceição da Feira, encaminhado para a unidade hospitalar em Feira, mas infelizmente não resistiu aos ferimentos e morreu. Aí foram as broncas, setor policial, para o programa Panorama Geral de hoje.

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1: Ô Morena do Rádio, amigos ligados aqui no programa Panorama Geral. Vamos aí ao nosso intervalo comercial. Daqui a pouquinho eu retorno falando do show de Luan Santana, que lotou ontem o estádio Roseirão. Muita gente, muito bate e volta ontem, muitos ônibus de outras cidades, várias caravanas vieram para acompanhar a principal atração, que foi Luan Santana. Foi a principal atração de ontem, em Conceição do Jacuí. Mas ontem também teve Calcinha Preta, teve Devi Novaes, entre outras atrações. Daqui a pouquinho a gente faz o resumo, como foi ontem, o Arraial do Berimbau. E as informações para São João da Bahia 2006, um estádio de alegria. Governo da Bahia, volto já, para lá eu trocar.
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0: Agora são 13 horas e 19 minutos, 1 e 29, se você preferir, 1 hora e 29 minutos, programa Panorama Geral Especial de São João, com a cobertura das festas de São João em toda a região. Vamos lá, voltando com você, Ivan Costa.
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2: Pois é, programa Panorama Geral, aí a nossa cobertura das festas juninas. Vamos agora com a nossa chamada Momento Junino. A gente volta já para falar como foi o show de Luan Santana. Aguarde aí, é um instante só, viu?
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0: Programa Panorama Geral, nosso quadro Momento Junino no seu rádio. É, vamos agora falar como foi o show de Luan Santana ontem em Conceição do Jacuípe, São João da Bahia, 2006. O Estado da Alegria, Governo do Estado. É, vamos lá. As meninas ontem conversaram, Vanessa e Letícia, com algumas pessoas que acharam do Arraial do Berimbau e a apresentação de Luan Santana ontem em Conceição do Jacuípe. Logo em seguida, Lina, a gente registra os melhores momentos do showzaço de Luan Santana, que lotou a cidade ontem, engarrafou, viu? Ontem, quem chegou em Conceição do Jacuípe, por volta de 8 horas da noite, a Getúlio Vargas travada pela BR-101, também ali pela Mundial, e também quem vem da Praça Benjamin Costa para o Estádio Municipal. Lotou, mas depois todo mundo foi, estacionou seus carros no estacionamento, aí ficou tudo legal, né? Pois é, vamos a essa matéria aí com as meninas. Em seguida, eu vou falar aqui das atrações que apresentaram ontem e depois as que vão se apresentar hoje. Depois a gente passa os melhores momentos aí do show de Luan Santana.
1: E hoje estamos aqui no Arraial do Berimbau, um dos maiores São João aqui da Bahia. Hoje teve por aqui Luan Santana e agora tocando Calcinha Preta. E também todo mundo está esperando ele, Devinho Novaes. E aí, Letícia, o que você está achando desse São João?
2: O São João desse ano aqui em Berimbau foi maravilhoso. O São João arrastou muita gente, principalmente hoje, que a galera veio assistir Luan Santana, já está lá assistindo Calcinha Preta e está naquela expectativa para ver Devinho Novaes também.
1: E vamos saber da galera o que eles estão achando também. Eu estou aqui com a Ivana. Ivana, que é fã de Luan Santana. O que você achou do show?
3: Ah, o show do Luan é maravilhoso, emocionante. Ele tem uma conexão assim maravilhosa com os fãs. Ele é maravilhoso em tudo que ele faz.
1: E o que você está achando do São João de Berimbau?
3: Maravilhoso, o melhor São João da Bahia, sem dúvidas.
1: O que você está achando da cidade nesse período junino?
3: Eu fiquei encantada com a cidade. Maravilhosa, gente. Tudo muito lindo, sabe? Eu amei. Eu falei assim, eu tava falando, meu Deus, eu quero vir morar aqui futuramente.
1: Hoje estou aqui com o Lucas. Lucas, o que você achou do Arraial do Berimbau?
4: Não, foi uma festa muito bacana, bem organizada, bem estruturada. Tiveram a presença de grandes artistas aí, né? E como todo ano vem melhorando, todo ano ele melhora, nunca decepciona, né? E a galera vem trazendo, a prefeitura vem

0: trazendo grandes atrações e vem se tornando cada vez mais referência para a região.
1: E você, gostou do show de Luan Santana que teve aqui hoje?
0: Foi um show espetacular, literalmente um espetáculo. Teve momentos que eu saí e mesmo assim, de longe eu consegui escutar todo mundo cantando, a plateia cantando, você só escutava a plateia, escutava mais a plateia do que o próprio cantor.
1: E hoje eu estou aqui com Juliana, Juliana que também é fã de Luan Santana, conta pra mim como foi o show.
2: Menina, foi uma loucura. Como eu sou baixa, não dá pra ver. Aí eu tive que ficar naquele lugar onde os bombeiros ficam. Foi ali que eu consegui. Ficou muito distante, mas foi uma loucura. Chorei de raiva, porque eu falei assim com minhas irmãs pra vir cedo. Só que não deu pra sair cedo. Saí 9 horas já. Já tava assim de gente. E foi emocionante, foi inesquecível. Há 12 anos atrás, lá na praça, eu tive a chance também de ir, só que fiquei longe. E baixinha, não dá. E espero que próxima vez ele venha cantar aqui no São João também. E eu quero te conhecer muito, muito, muito, muito. E realizar meu sonho, né? E pelo menos uma foto.
1: E hoje estamos aqui no Arraial do Berimbau, um dos maiores...

Pois é, meus amigos, momento junino no seu rádio, showzaço aí do cantor. Ontem em Conceição do Jacuípe, ontem, segunda-feira, teve às 20 horas Berguinho, depois às 20 horas Panda, às 23 horas Luan Santana, que você vai acompanhar agora os melhores momentos, e à 1 da manhã cantou Calcinha Preta, Zé Felipe, fechando a programação, 5 horas da manhã, Devinho Novaes. Hoje, terça-feira, tem às 19 horas Ju, Marx, depois às 21 horas Diego Arnaldo, às 23 horas Manu Batidão, à 1 hora da manhã Benzadeus, depois tem 3 horas Micael Santos e às 5 horas da manhã Tiago Aquino. É a última atração desse quarto dia do Arraiá do Brimbal 2026. 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São João da Bahia 2006, o Estado da Alegria, Governo da Bahia. Agora sim, vamos aos melhores momentos aí do showzaço de Luan Santana em Berimbau no dia de ontem.

Olá, meus amigos! Olá, minhas amigas do Panorama Geral! Estamos aqui! Que beleza! Estamos em Conceição do Jacuípe, a querida Birimbau, para o raio do Birimbau. O estádio Roseirão, lotado de gente para acompanhar grandes atrações. A primeira grande atração está o palco aqui, é Luan Santana, daqui a pouco tem Calcinha Preta, tem também Devil Novaes. Eita, que hoje aqui está lotada de gente, como sempre, né? O espaço aqui, o Roseirão, o espaço do Arraia do Birimbau. Vamos acompanhar esse grande artista que é Luan Santana, que retorna à Conceição do Jacuípe para o São João.

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3: E a gente observa, deu um giro pela cidade, muitos carros, pessoas de feira, Salvador, de outras cidades, também ônibus, né, que trouxeram caravanas para acompanhar o show de Luan Santana. Nesse certo momento também muita gente, quem chegou cedo, está tendo a oportunidade de assistir o show à frente, ali próximo do seu ídolo, que é Luan Santana. O estádio, vocês observam pela imagem, lotado de gente, mas como aqui é um local grande, né, cabe 31 mil pessoas nesse estádio Roseirão, onde está aqui o melhor São João da Bahia, a Rádio do Berimbau 2026. Vamos acompanhar Luan Santana aqui no Panorama Geral. Vocês vão continuar junto?

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3: O Santana trocou de roupa e agora vem todo de preto aí para continuar o seu show aqui em Conceição de Jacuípe. 18 anos de carreira, né? Desde 2008. Grande Luan.
4: E sem contar com um profissional também, que recentemente eu lancei um projeto chamado Registro Histórico, que é um sucesso do meu país. Tem botado estados pelo mundo inteiro. Né, pessoal? Eu sou a frente da mão. Eu me lembro de uma noite que eu entrei em casa muito tempo atrás, peguei um violão, um pedaço de papel, uma cadeira, o ano era 2012. E eu comecei a escrever assim.
3: E ele agora canta outro grande sucesso da sua carreira, Luan Santana.

Luan Santana e o seu coral.

outro grande clássico aí do Luan Santana, você acompanhando aqui pelo nosso canal esse show sendo realizado nesta madrugada hoje, já dia 23 de junho, véspera do São João, o Arraial do Berimbau, Conceição do Jacuípe. E ele agora interpreta outro grande clássico da sua carreira, Luan Santana, que está comemorando 18 anos de carreira. Sucesso na música

por aqui. Estão chegando aqui os vocalistas da banda Calcinha Preta, é para acompanhar o show de Luan Santana.

Aí Luan Santana agora interpreta o seu primeiro sucesso, Meteoros, aqui em Conceição do Jacuípe. Vamos acompanhar.

É, esse aí é o grande sucesso do Luan Santana, o primeiro, né? Meteoro. 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

0: Luan Santana agora cantando Cometa Man Baby. Essa música é de Ferenczi, saudoso Carlos Pita, homenageando o São João, né? Afinal, ele está se apresentando numa festa que é o São João, o Arraial do Berimbau. O Arraial do Berimbau é isso, é mistura de ritmos, sertanejo, música pop contra sertaneja e forró, que é o principal conteúdo do Arraial do Berimbau.
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0: Ele agora cantando Espumas ao Vento, de Flávio José.

aí ele vai encerrando a sua apresentação aqui no Arrado Berimbau 2026. Luan Santana,

Aí, portanto, meus amigos, vocês acompanharam os melhores momentos desse showzaço ontem em Conceição do Jacuí pro show de Luan Santana. Luan Santana que já se apresentou no Arraial do Berimbau, última vez foi 2013, né? Retornou agora nesse ano 2026. Showzaço, muita gente, a juventude, todo mundo gostou, né? Um show à parte, o Luan Santana. Muito bem, agora antes de dar chamada de oferecimento, senhora Rosemeire, vou falar aqui das atrações de hoje lá na cidade de Santo Estevão, hoje dia 23, né? Rapaz, hoje vai ter muitas atrações, viu? Lá em Santo Estevão, último dia do evento na bela cidade de Santo Estevão, Bahia. Hoje dia 23 tem Mani Vaqueira, Babi Ribeiro, Xande Harmonia, vai ter Revoada, Ademário Coelho, Santana, o Cantador, Tairone, Breno Oliveira e Beto Pouto. Essas são as atrações de hoje de São João de Santo Estevão. No município de Tanquinho, rapaz, se eu botar aqui, vamos lá, Tanquinho, Bahia. Hoje em Tanquinho vai estar, hoje também é o último dia do São João de Tanquinho, né? É o último dia do São João de Tanquinho. Deixa eu trazer aqui a programação para hoje, último dia, dia 23. Tem Carol Forrozeira, Malvaldinho do Forró, Meu Canário e Galeguinho. São as últimas atrações de São João de Tanquinho. Lina, vamos rapidinho à nossa chamada. A gente volta para finalizar o programa ao som aí do show de Luan Santana, que lotou Conceição do Jacuípe.

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Muito bem, meus amigos, vamos lá agora finalizar o programa ao som, vamos finalizar aqui ao som aí de Luan Santana, que arrebentou em Conceição do Jacuípe na noite de ontem.

0: Alô Santana agora interpreta o seu primeiro sucesso, Meteoros, aqui em Conceição do Jacuípe. Vamos acompanhar.
1: Com esse showzaço, lembrando que essa cobertura, o show de Luan Santana e outros, estão no nosso canal no YouTube, na nosso arroba Panorama Geral 1, todas as nossas plataformas digitais. Tá bom, meus amigos? Vamos lá encerrar o programa. Finalizando, na sequência chega ela. E o programa Tarde Alegre, lembre-se, gente.
2: E aí, Ivan Costa?
1: E nunca pise em seu semelhante, mesmo que ele seja uma pedra em seu caminho. Simplesmente entregue a Deus, porque Deus saberá fazer dele exatamente o que ele merece. Boa tarde a todos e até amanhã. Um abração de coração do seu amigão. Tchau, gente.

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4: 2:12.
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4: 2:25.
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E hoje o nosso Tarde Alegre, todo em ritmo de forró. Muito forró pra gente dançar. E às 4 horas da tarde tem a quadrilha do Severo pra você que estava esperando para ouvir na íntegra, do início até o último minuto, a quadrilha do Severo. Hoje às 4 da tarde você vai ficar ligadinho com a gente aqui para acompanhar e dançar. Pode preparar um ambiente aí na sua casa, chamar os amigos, né? Reunir a família, porque a quadrilha do Severo às 4 da tarde para fazer a festa para você aqui na Educadora, viu? Hoje é terça-feira e o calendário marca, 23 de junho de 2026, estamos vivendo hoje os 174 dias dos 365 do calendário 2026. Faltam 191 dias para a gente chegar ao final deste ano. Está quase metade, viu? A lua ainda está no quarto crescente, já quase cheia, e a estação, já estamos no inverno. Nos fatos históricos e jornalísticos que marcou o dia 23 de junho, a fundação do Comitê Olímpico Internacional no dia 23 foi criado no dia 23 de junho de 1894. É sentir o cheiro dessa flor. Em 23 de junho de 1995 morreu Jonas Salk, o médico e pesquisador norte-americano mais conhecido como o inventor da primeira vacina antipólio. No calendário dos santos, a igreja hoje celebra São José Cafasso. E segundo conta sua história, ele era professor de teologia moral em Turim. Foi mestre e diretor espiritual de São João Bosco, deixou em testemunho os poucos bens que possuía, deixou em testamento os poucos bens que possuía a seus amigos São João Bosco e a São José Benedito Catolengo.

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1: dia. Chegou a hora de homenagear os aniversariantes do dia. Você que completa a idade nova hoje, na véspera do São João, dia 23 de junho. É pra você agora as nossas homenagens, os nossos parabéns pra você, aniversariante do dia. E eu já quero, com muito orgulho, com muita alegria, celebrar e parabenizar aqui no nosso Tarde Alegre na Educadora o meu tio, seu José, que está completando hoje 103 anos de idade. Seu José já está aí preparando a fogueirinha dele. Logo mais tarde, vai estar aí, ó, só apreciando a fogueirinha. Hein, seu José? Já vai aqui recebendo um abraço. Em nome de toda a nossa família, lhe parabenizar por esta data especial, por este dia especial do seu aniversário. Seu José, graças a Deus, olha, vai para a missa ainda, vai para a igreja, participa da missa. Bem lúcido, gosta de contar histórias, gosta de prosear. Eita, que maravilha celebrar 103 anos de idade, seu José. Deus abençoe, muita saúde, muito mais alegria no seu coração. Louvamos e bendizemos a Deus pelo dom da sua vida, né? Pelos seus 103 anos, pelo Senhor fazer parte da nossa história, da nossa família. Nós somos orgulhosos, sim, temos assim orgulho, né? Somos orgulhosos no bom sentido, como a gente fala, né? De ter alegria, né? Nós temos a alegria de ter na nossa família, né? Seu José hoje completando 103 anos de idade, né? E que alegria para nós, quantos ensinamentos, as histórias, a conversa, a alegria, né? De estar na presença dos amigos, da família, isso tudo nos engrandece. E hoje com muita, muita alegria mesmo, em nome de toda a nossa família, né? Especialmente em nome da sua esposa, que é minha tia Justina, em nome de Margarida, que é sua filha, em nome da minha mãe Ana, em nome de tia Maria de Lourdes e de todos os sobrinhos e toda a família. Muito feliz hoje em celebrar, seu José, os seus 103 anos de idade, toda a comunidade da Gameleira, né? Nunca se ouviu dizer que seu José, né, discutisse nem nada com ninguém, amigo de todo mundo, querido de todo mundo da Gameleira. Então é um orgulho também para todos nós da comunidade da Gameleira, é um orgulho, né, para todas as pessoas que moram na Gameleira, que conhecem seu José, e celebrar, né, 103 anos de idade hoje. Parabéns, seu José, que São João Batista interceda, trazendo bênçãos de paz, de saúde, de alegria, tudo de bom na sua vida, seu José. Feliz aniversário, parabéns!
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1: Eu sei que seu José gosta é do forrozinho, por isso que eu vou botar os parabéns diferente, viu? Eu vou botar os parabéns no ritmo de forró que tem aqui, porque seu José gosta de um forrozinho, né, viu? Pedir licença aqui ao pessoal que gosta do Brazilian Boys, porque hoje Catuaba com Amendoim que vai cantar os parabéns para seu José, para todos os aniversariantes do dia. Daqui a pouco eu toco Brazilian Boys para os demais aniversariantes.

0: Você é muito especial, seu José, nas nossas vidas, na nossa família e todos que te conhecem têm orgulho, têm alegria de te conhecer. Louvado seja Deus pelo dom da sua vida e pelos seus 103 anos de vida. Parabéns!
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0: Parabéns, felicidade, saúde, paz, alegria no coração e dinheiro no bolso, que não faz mal pra ninguém.
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0: E também quero parabenizar aqui no nosso Tarde Alegre, meu amigo João do Som. Hoje, dia 23, é aniversário desse grande profissional da área aí da comunicação, da técnica, grande João do Som, que trabalha na Câmara, né? Quem não conhece João do Som, né? Esse grande profissional, grande amigo, desejar para você neste dia especial, meu amigo João do Som, muitas felicidades. Além de tudo, ele é ouvinte, né, do nosso Tarde Alegre, ouvinte da Educadora, sempre está por aqui também, ajudando aqui ao nosso amigo Admário, dando uns ajustes. É realmente uma pessoa que trabalha com essa parte de eletrotécnica e gosta muito, gosta do que faz. Parabéns para você, meu amigo João do Som. Saúde, paz, felicidades, alegria no coração e dinheiro no bolso, que não faz mal para ninguém.
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0: E agora sim pro meu amigo João do Som, aniversariante de hoje, dia 23 de junho. E pra todos os aniversariantes do dia aqui no Tarde Alegre, canta Brazilian Boys.

Ofereço esta canção a todos os aniversariantes de hoje. Já antecipo, já começo a festa para os aniversariantes de amanhã, dia 24, porque amanhã não teremos a apresentação do Tarde Alegre, mas está valendo já começar a festa para os aniversariantes de amanhã, dia de São João. Parabéns, felicidades, tudo de bom na sua vida! Música.

0: Dedicando também nossa mensagem de otimismo a todos os ouvintes, dedicando também a todos os aniversariantes do dia, com o título Você Tem Tempo.
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0: Podemos usar nosso tempo de várias maneiras. Podemos fazê-lo trabalhar a nosso favor, como também podemos ver nele um impiedoso inimigo que nos sufoca. Quantas vezes nos entretemos em uma tarefa ou divertimento e quando percebemos, já não temos como realizar tudo o que nos propusemos. Deixamos que os dias passem e mal percebemos o quanto deles foi desperdiçado. Ficamos apenas sentindo uma insatisfação, uma desagradável sensação que nem sempre conseguimos entender ou justificar. E os dias se transformam em meses, em anos, e aquela sensação desagradável acaba por se tornar tão familiar que quase não estranhamos mais. Até que o dia em que vamos olhar para trás e aí lamentaremos o quanto poderíamos ter feito e não o fizemos por termos ficado à espera de quando tivéssemos um tempo sobrando. Seja você o senhor do seu próprio tempo. Seja você o senhor do seu próprio tempo. Não deixe que ele se escoe, mas também não permita que ele se detenha. Cada acontecimento na vida deve ter a duração necessária para que possa ser concluído e assim possa servir de base para o que acontecerá após ele. Você tem tempo. Aproveite-o bem.
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0: Vamos avançando com alegria, com fé, com esperança, aproveitando todo minuto, todo instante e não nos esquecemos de Deus, não nos esquecendo de Deus em nenhum minuto, nenhum segundo das nossas vidas. Deus presente sempre na nossa vida. E vamos avançando. Daqui a pouquinho tem muito forró aqui no nosso Tarde Alegre na Educadora, hoje especial de São João.
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2: Ruas e 58. 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
10: 3 e 9.

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2: Aí, nossa segunda canção da nossa mensagem. A gente vai para o apoio cultural. Voltamos para dançar forró no terreiro do forró aqui no nosso Tarde Alegre. Deixa eu soltar o BGzinho aqui.

0: 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Também, daqui a pouquinho, o nosso Terreiro do Forró. Fique ligadinho aqui no Terreiro do Forró, no oferecimento todo especial. 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Rapidinho, apoio cultural. A gente volta no Terreiro do Forró.
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4: 6:18.
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4: 6:28.
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0: Vamos lá com o nosso terreiro do forró, 3 horas 29 minutos. Agora você já se prepara, porque daqui a pouquinho, logo depois do nosso apoio cultural do terreiro do forró, a gente vai para uma sequência de forró daquele jeito que você dança para levantar poeira, viu? Se prepare para dançar muito forró e até o final do programa a gente vai ter muito forró. Lembrando que às 4 horas tem a quadrilha do Severo para você dançar, para a gente dançar aqui no nosso Tarde Alegre na Educadora. Lembrando também que amanhã nós não teremos aqui a programação com locutores. Será uma programação automática, vai ser feriado aqui para nós na rádio, e na quinta-feira a gente retorna com a nossa programação já às 5 horas da manhã com Admário Reis. Então amanhã é só programação especial aqui para você curtir o seu São João com sua família, seus amigos, ligadinho na Educadora, certo? 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
4: 6:57. 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
6: 4 e 8.
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1: 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Chegou São João, na Educadora também é São João. Você curtindo aí muito forró. Olha, gente, hoje eu vou sair um pouquinho mais cedo. Né? A gente vai encerrar aqui a nossa programação. Vou deixar vocês com a quadrilha do Severo. Né? Vou deixar vocês aí ligadinho na quadrilha do Severo e na programação, viu? Minha amiga Nininha, um abraço, sua música vai tocar no bloco de 5 horas, viu? Fica ligado, não sai da sintonia não, que ainda tem muito forró. Amanhã programação especial para você, né, Educadora. E na quinta-feira a gente retorna. Mas eu vou ao apoio cultural, na volta eu me despeço de você.
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4: 4 e 13.
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3: 4:23.
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1: 4:24, 4:24. Então eu vou me despedindo, vou encerrando o Tarde Alegre, a minha participação, mas o Tarde Alegre continua até as 5 da tarde. E depois ainda tem um forrozinho. Eu vou deixar você agora com a quadrilha do Severo. Finalzinho de tarde aí, daqui a pouco todo mundo acendendo a fogueira, porque hoje é dia de acender a fogueira de São João. Mais uma vez, parabenizar meu tio, seu José, pelos seus 103 anos. Daqui a pouquinho ele vai estar aí na beira da fogueirinha dele, viu? Muito obrigada, gente, pelo carinho, pela audiência. Que Deus abençoe você, Deus abençoe sua família. Um São João de muita paz, de muita alegria para todos nós. 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
1: Mas muito bem, agradecendo a você o carinho da sua audiência. Amanhã, já repito, feriado aqui na rádio, você vai ficar com a programação automática aí, reúne os amigos, a família, né, para assar aquele milho na fogueirinha e ligadinho na educadora, todo mundo sintonizado. Depois da quadrilha do Severo, às 5 horas, tem aquele especial finalzinho de tarde, muito forró esta noite ainda para você, viu? Fica ligado, sintonizado na educadora. Lembrando aqui, amanhã às 8 horas, né, um lembrete aqui da paróquia de Conceição do Jacuípe, amanhã às 8 horas terá a missa de São João, né, a missa de São João Batista, o santo que se comemora amanhã. Então, na Igreja Matriz, amanhã às 8 horas da manhã, vai ter a missa de São João. Valeu, gente, muito obrigada pela companhia, obrigada pela amizade, pelo carinho da audiência.
0: Quatro e 27.
3: Ô, não vá não, fica aqui mais um pouquinho, tá tão bom, fica antes, só um pouquinho, fica antes, pedir de amigo antes. Ô, não vá não, tá tão bonzinho.
1: E vai continuar bonzinho, viu, meu amigo, porque tá chegando a quadrilha do Severo aqui no nosso Tarde Alegre na Educadora, na programação de São João, especial de São João. Mas você vai ficar ligadinho, eu vou encerrar aqui a minha participação com as bênçãos do nosso maravilhoso Deus amanhã. Amanhã não, quinta-feira a gente retorna a partir das 14 horas, logo depois do Panorama Geral, com o Ivan Costa. Olha, gente, em qualquer situação que você viver, escolha fazer o bem, porque fazer o bem sempre vale a pena, e só quem luta pelo bem é invencível.
4: Que as estrelas não parem.
1: Esta frase que eu termino sempre na sexta-feira, eu quero trazer hoje, porque hoje é véspera do São João. E o São João é uma festa de muita abundância, de tudo muito exagerado, né? Tem muita comida, tem muita bebida, mas você não precisa comer nem beber tudo de uma vez. Não é só para uma pessoa a quantidade de comidas ou bebidas, né? É para todos. E você esteja sempre dentro do seu limite, né?
4: Que seria...
1: Não exagere em nada. Nem na comida, nem na bebida. Não exagere em nada. Por melhor que seja, nada em exagero presta.
4: Sofra,
1: e lembrando... lembrando que amanhã, gente, não posso esquecer de falar pra você que amanhã tem...
5: Brasil! Por eu saber...
1: Brasil! Amanhã tem Brasil e Escócia, o terceiro jogo aí da primeira fase, todo mundo na torcida, o Brasil empatou uma, ganhou uma e amanhã vai ganhar outra, viu? Vai ganhar de quanto? Qual é?
5: Brasil!
1: Eu acho que o Brasil vai dar 3-0, 3-1 de novo, né? Ele deu 3-0, vai dar 3-1 agora.
4: O sol nasceu.
1: Todo mundo na torcida amanhã pelo Brasil às 19 horas. Brasil e Escócia pela Copa do Mundo.
4: Obrigado, Senhor.
1: Todo mundo na torcida, viu?
4: Por isso eu digo.
5: Brasil!
1: Grande beijo, gente. Bom São João pra todos. Fiquem com Deus. Deus abençoe você e a sua família. Um feliz e abençoado São João. E até quinta-feira, se Deus quiser.
4: Agradeço, obrigado, Senhor.
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1: Obrigado, Senhor. Por isso,
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4: 4:30.
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3: 5 e 3.

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2: 5:37.

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4: 6 horas.

Acaba feio também. Lula! Pronto, patrão. Monte na bestinha melada e risque.

um rancho. Rancho de pobre. Cachorro de pobre. Cachorro de pobre latino. Tá me estranhando, Cruvina. Era Cruvina mesmo, balançou o rabo. Não sei por que cachorro de pobre tem sempre nome de peixe. É Cruvina.

0: comadre Gerolina.
1: Boa noite, Samarita.
0: Boa noite, comadre Toinha.
2: Boa noite, Samarita.
0: Boa noite, comadre Zefa.
1: Boa noite.

Mastigue o fumo, dona Juvita. Aguenta nas orações, mulher. Ai, Samarica, se eu soubesse que era assim, eu não tinha casado com um diabo desse velho macho. Pois é.

0: só Raimundo mesmo?
1: É.
0: Vocês não sabem outra oração?
1: Não sabe,
0: uma oração mais forte.

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1: 6:45.
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1: Sete horas.
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3: Olá, boa noite.
1: Boa noite para você que nos acompanha em todo o país.
3: Terça-feira, 23 de junho de 2026.
1: Vamos ao destaque do dia, segurança pública.
3: Novo Banco Nacional de Celulares com restrição vai reunir informações sobre aparelhos roubados, furtados ou extraviados em todo o país.
1: Ao comprar um aparelho, o cidadão também vai poder consultar o cadastro para saber se existe alguma restrição.
3: E notificações serão enviadas para esses celulares que estiverem em uso, para que o comprador entregue voluntariamente.
1: O presidente Lula destaca que nova ferramenta vai ajudar a combater o crime.
4: Se você souber de onde você comprou, melhor ainda, porque a gente quer punir quem rouba, a gente quer punir quem vende, a gente quer punir o crime organizado.
3: E ainda, aparelhos de última geração para tratamento de câncer por radioterapia foram entregues hoje simultaneamente em São Paulo, Ceará e Mato Grosso pelo presidente Lula e o ministro da Saúde, Alexandre Padilha.
1: Equipamento é capaz de gerar raios-x precisos exatamente no local do tumor, sem causar maiores danos ao tecido saudável. Graziele Bezerra.
5: Durante o evento, Lula e Padilha assinaram ainda contrato que vai garantir a compra de 20 aparelhos de ressonância magnética para 15 estados.
3: E a gente vai falar também dos impactos do programa de aquisição de alimentos sobre a vida de agricultores.
1: Estudo divulgado pelo Ministério do Desenvolvimento Social mostra aumento da renda e redução da dependência de programas assistenciais.
3: Hoje, na apresentação da Voz do Brasil, eu, Mariana Jungmann e Luciano Seixas.
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3: Que um bem de consumo, o aparelho celular concentra atualmente a identidade digital do cidadão.
1: Nele estão aplicativos bancários, documentos, senhas, meios de pagamento, autenticações eletrônicas e acesso a serviços públicos.
3: E a cadeia envolvida no roubo desses aparelhos aumenta a violência urbana e abastece o crime organizado.
1: Por isso, o governo lançou hoje a nova fase do Programa Nacional Celular Seguro, criando um banco de dados nacional para consulta sobre aparelhos roubados ou furtados.
6: Foi inaugurada nesta terça-feira uma nova etapa no enfrentamento ao roubo de celulares no Brasil. O presidente Lula assinou o decreto que institui o Banco Nacional de Celulares com restrição. Essa ferramenta reunirá informações sobre aparelhos roubados, furtados ou extraviados em todo o território nacional, como detalhou o secretário nacional de Segurança Pública, Chico Lucas.
7: Agora, qualquer policial do Brasil vai ver todos os registros, seja do Amapá, do Piauí, do Rio Grande do Sul, do Amazonas, todos vão ser vistos no mesmo sistema, porque nós vamos colocar o combate ao roubo e furto de celulares como prioridade da agenda nacional.
6: Por meio dessa integração, será possível identificar aparelhos com registro de roubo ou furto em utilização e encaminhar notificações aos usuários para devolução voluntária e regularização da situação junto às autoridades policiais. Desde 2020, já foram registrados cerca de 3 milhões de aparelhos aptos à recuperação. Com essa iniciativa, o governo passa a atuar diretamente sobre a cadeia econômica que sustenta esse tipo de crime, de acordo com o ministro da Justiça e Segurança Pública, Wellington Lima.
8: Não tem efeito apenas no que diz respeito ao celular. A violência urbana dos grandes centros, que é afetada com essa prática, que atemoriza tantos, vai ser modificada completamente na medida em que o programa ganha corpo e adesão. Toda a cadeia criminosa se modifica e esse incentivo diminui da prática do crime.
6: Em outra frente, os próprios cidadãos podem fazer sua parte por meio de uma ferramenta pública de consulta, que permite verificar se o aparelho possui restrição. O presidente Lula destacou destacou a integração de bases públicas e privadas que viabilizou a medida e a importância de cada cidadão fazer a sua parte.
4: Vai ter a participação dos 27 governadores de estado, do governo federal, das agências reguladoras, das empresas de comunicação. Então, o que a gente está dizendo é que se você comprou um telefone sem saber que era roubado, mas comprou, você tem que procurar uma delegacia para entregar. Se você souber de onde você comprou, melhor ainda, porque a gente quer punir quem rouba, a gente quer punir quem vende, a gente quer punir o crime organizado.
6: Por meio do site ou do aplicativo do programa Celular Seguro, o cidadão pode verificar a procedência de um telefone celular, tendo em mãos o número e-mail, um código de 15 dígitos que é como se fosse a identidade do celular. Esse número pode ser encontrado na caixa do aparelho, atrás da bateria ou discando asterisco Jogo da Velha 06 Jogo da Velha. Nesse último caso, o código aparecerá automaticamente. Reportagem Natália Kozlik.
3: Novos equipamentos para o tratamento de câncer.
1: E aparelhos de ressonância para todas as regiões do país.
3: Investimentos de mais de 160 milhões de reais do Ministério da Saúde para ampliar o atendimento especializado no país.
1: O presidente Lula esteve hoje em São Paulo anunciando os investimentos.
5: O acelerador linear de alta tecnologia entregue ao Hospital Santa Marcelina, na Zona Leste de São Paulo, vai ampliar o tratamento de câncer na unidade. O equipamento é capaz de gerar raios-x precisos, exatamente no local do tumor, sem causar maiores danos no tecido saudável. O presidente Lula, que concluiu sessões de radioterapia este mês, destacou a alta tecnologia do equipamento.
4: A máquina que vocês vão fazer radioterapia aqui na Zona Leste é muito mais moderna do que aquela que eu faço em Brasília. E eu acabei de fazer 15 sessões de radioterapia. E nós não estamos fazendo favor. O que nós queremos é que, independentemente do lugar onde mora, independentemente da cor, independentemente da religião, todos têm direito a um tratamento igual, justo e de boa qualidade.
5: Também nesta terça-feira foram entregues aceleradores lineares em Fortaleza, Ceará, e em Sinop, no Mato Grosso. Em Sinop, que tem 500.000 de habitantes, a chegada do aparelho vai facilitar a vida de pacientes que percorriam até 1.800 quilômetros para receber atendimento em cidades como Cuiabá e Barretos. Já em Fortaleza, o acelerador linear vai para o Instituto do Câncer do Ceará, referência na região. A ampliação do cuidado aos pacientes com câncer é uma prioridade do programa Agora Tem Especialistas, que busca reduzir o tempo de espera por consultas, exames e cirurgias, incluindo os procedimentos radioterápicos. O ministro da Saúde, Alexandre Padilha, destacou as entregas dos aceleradores lineares em todo o país.
0: Nós estamos comprando nesses 3 anos 105 aparelhos, nenhum país do mundo está fazendo essa compra. Graças a essa expansão, todos os estados brasileiros têm agora um centro de radioterapia para cuidar da sua população. O último que faltava era o estado de Roraima, o equipamento já chegou lá, tratando a população inteira.
5: Durante o evento, Lula e Padilha assinaram ainda contrato que vai garantir a compra de 20 aparelhos de ressonância magnética para 15 estados. Os novos equipamentos contarão com investimento de 111 milhões de reais. Reportagem Graziele Bezerra.
3: Inaugurada hoje a primeira etapa das obras da nova Serra das Araras, na Via Dutra, no Rio de Janeiro.
1: O trecho de 4 quilômetros no sentido para São Paulo vai dar mais segurança viária e conforto para os motoristas e pedestres.
3: A inauguração contou com a presença do presidente Lula, que ressaltou a importância econômica do investimento para o estado.
9: Com investimento de R$1,5 bilhão, a nova Serra das Araras integra a modernização da Via Dutra. Com mais de 70% das obras executadas, o projeto deve aumentar a segurança e melhorar o fluxo de veículos. Nesta primeira etapa, foram liberados 4 quilômetros da pista de subida, no sentido São Paulo, com 4 faixas de rolamento e 8 novos viadutos. Segundo o ministro dos Transportes, Jorge Santoro, as obras resolvem um problema antigo da região.
10: Resolve um problema de uma rodovia que fica mais de 40 dias do ano fechada, se somar todas as interrupções que acontecem nela todos os dias, por acidentes. A ideia aqui é segurança, olhar as pessoas.
9: O trecho recebe cerca de 390 mil veículos por mês, sendo mais de um terço de carga. Segundo a ministra-chefe da Casa Civil, Miriam Belchior, os benefícios vão além da infraestrutura.
11: E a gente investe em infraestrutura que a gente chama econômica, mas também infraestrutura social. É aumentar esse tipo de investimento que melhora a economia brasileira e melhora a qualidade de vida das pessoas nas cidades.
9: O presidente Lula destacou os impactos da obra para o desenvolvimento econômico e a geração de empregos no estado.
4: Eu tenho certeza que o resultado dessa obra aqui vai significar mais desenvolvimento para o Rio de Janeiro, mais empresas para o Rio de Janeiro e mais emprego de qualidade para o Rio de Janeiro.
9: Ao todo, serão 16 quilômetros de extensão, 8 em cada sentido. A nova configuração contará com 4 faixas por direção, 24 viadutos, 2 rampas de escape, 3 passarelas, iluminação integral, monitoramento inteligente e cobertura 4G. Reportagem Luciana Colares de Holanda.
1: Um estudo divulgado pelo Ministério do Desenvolvimento e Assistência Social, Família e Combate à Fome apurou os resultados do Programa de Aquisição de Alimentos, o PAA, sobre a vida dos agricultores familiares.
3: E os números apontam aumento da renda de 30% de cerca de 30% na renda per capita das famílias.
1: E queda da permanência desses agricultores em programas de transferência de renda.
3: Agricultores familiares parceiros do Programa de Aquisição de Alimentos, o PAA, registraram aumento de até 30% na renda per capita. Além disso, estes agricultores reduziram até 57% a probabilidade de permanência no Cadastro Único, porta de entrada de programas sociais. Atualmente, 75% dos agricultores participantes do PAA, na modalidade compra com doação simultânea, estão inscritos no CadÚnico. Os dados são de uma pesquisa realizada pela Universidade Federal do ABC e pelo Centro Brasileiro de Análise e Planejamento. Os resultados foram divulgados pelo Ministério do Desenvolvimento e Assistência Social, Família e Combate à Fome, que é gestor do PAA. O secretário de Avaliação, Gestão da Informação e Cadastro Único, Rafael Osório, falou sobre o PAA como ferramenta de emancipação econômica dos agricultores familiares.
12: Então, acessando o PAA, esse agricultor familiar que está no Cadastro Único, ele pode investir na sua produção, ele pode vir acessar outros programas, receber assistência técnica e, dessa forma, sair de uma forma definitiva do Cadastro Único e da necessidade de ter apoio de programas sociais.
3: A pesquisa mostra que os beneficiários na modalidade compra com doação simultânea tiveram aumento médio de R$ 50,00 na renda per capita. Isso equivale a um crescimento de 30%. Entre os participantes da modalidade PAA Leite, o aumento foi de R$ 32,00 por pessoa, um avanço de 19% na renda destes produtores. A secretária de Segurança Alimentar e Nutricional do MDS, Lilian Raal, destaca a importância do PAA para a garantia de comida na mesa dos brasileiros e para a economia.
13: O recurso público investido no programa de aquisição de alimentos retorna com muitos bons investimentos para a nossa sociedade, para cada pessoa que participa, mas também para a nossa sociedade como um todo, ao promover a venda de alimentos, comprando da agricultura familiar, principalmente agricultores do Cadastro Único, povos e comunidades tradicionais, povos indígenas, incluindo, abrindo a porta do mercado da comercialização para muita gente que vinha ficando para trás, ao mesmo tempo mostrando para os municípios a importância das compras públicas da agricultura familiar e de ações de segurança alimentar e nutricional.
3: O ministro do Desenvolvimento Social, Wellington Dias, elenca como meta para o PAA alcançar uma quantidade maior de pessoas, tanto os que produzem alimentos quanto os que precisam deles.
14: mas é preciso uma jornada que possa alcançar maior escala e possa, a partir daí, colocar produtores, produtoras em condição de uma linha direto com o mercado. E, é claro, com isso, elevar a renda.
15: Em 2024, o PAA alcançou 3.334 municípios brasileiros. 84% deles relataram ampliação da busca ativa de agricultores familiares. 76% apontaram avanços na identificação de pessoas em situação de insegurança alimentar. 29% dos municípios realizaram levantamentos junto a povos e comunidades tradicionais, o que ampliou estratégias de inclusão desses públicos no PAA. 86% dos municípios consideram decisivo o suporte oferecido pelo governo federal para a execução do programa. Para acessar a pesquisa na íntegra e conhecer detalhes sobre o PAA, busque por gov.br/mds. Reportagem Érica Brás.
16: Pois é, e além de melhorar a vida dos agricultores familiares, o programa de aquisição de alimentos também ajuda a melhorar a qualidade da merenda consumida pelos estudantes de todo o país.
1: É que parte dos alimentos frescos comprados pelo PAA é destinada à alimentação escolar, que agora usa menos ultraprocessados.
16: E comida fresca, feita na hora, abre espaço também para a criatividade das merendeiras.
1: Hoje, o governo do Brasil premiou as melhores receitas preparadas por essas profissionais.
17: Tem receita que vai muito além do sabor, tem afeto, cuidado e uma vontade enorme de ver os estudantes bem alimentados. Foi assim que 55 merendeiras de todo o Brasil conquistaram um lugar entre as melhores receitas da alimentação escolar do país. A Vânia Patrícia, de Boa Vista, em Roraima, apostou no frango flambado com creme de abóbora, prato cheio de sabor e memórias da culinária local.
18: O prato foi aprovado pelas crianças, gostaram e querendo, pedindo para repetir mais.
17: Já o Evandro dos Santos, de Francisco Beltrão, no Paraná, levou para a disputa um yakisoba vegano, receita de tradição e sabor.
19: Na composição dele, macarrão, os legumes, que os alunos não tinham tanta saída com os legumes e verdura. Então, veio essa inspiração, vamos fazer alguma coisa com nossos legumes, com a nossa agricultura familiar, que geralmente está com produtos orgânicos.
17: As receitas estão entre as vencedoras da terceira edição do concurso Melhores Receitas da Alimentação Escolar, realizado nesta terça-feira em Brasília. A iniciativa do Fundo Nacional de Desenvolvimento da Educação, o FNDE, valoriza o trabalho das merendeiras que todos os dias ajudam a levar uma alimentação saudável, equilibrada e de qualidade aos estudantes da rede pública. Fernanda Pacobaíba, presidente do FNDE, lembra que o Programa Nacional de Alimentação Escolar repassa anualmente cerca de 6 bilhões de reais para garantir mais de 50 milhões de refeições diárias. Em 2023, após anos sem reajuste, o FNDE elevou os valores para a compra de merenda. Também subiu de 30 para 45% a obrigatoriedade para a compra direta de alimentos da agricultura familiar e restringiu ultraprocessados nas escolas.
20: Cerca de 3 bilhões de reais do orçamento total do programa vão ser destinados à agricultura familiar. Mais oportunidades para pequenos produtores, mais alimentos frescos nas escolas e mais desenvolvimento nos municípios.
17: Com foco em alimentos mais saudáveis, o Programa Nacional de Alimentação Escolar quer mostrar com o prêmio que o principal ingrediente está todos os dias no prato servido aos estudantes. O carinho de quem sabe que alimentar também uma forma de educar, um exemplo para os profissionais que fazem toda a diferença na vida das crianças, disse a primeira-dama Janja Lula da Silva, embaixadora da Aliança Global contra a Fome e a Pobreza.
21: São pessoas que conhecem os estudantes, as estudantes que acolhem com um sorriso, que oferecem afeto e oferecem também uma refeição saudável e ajudam a construir um ambiente escolar mais humano e acolhedor.
17: Além do reconhecimento, cada merendeira vencedora recebe um prêmio de R$5 mil. As escolas representadas pelas receitas também recebem R$8 mil para investir em equipamentos e melhorar a estrutura das cozinhas escolares. Reportagem Pablo Mundinho.
16: governo do Brasil anunciou hoje um pacote integrado de ações voltadas para a população em situação de rua durante a programação da Semana Nacional de Políticas sobre Drogas.
1: A iniciativa interministerial prevê recursos para a qualificação de cozinhas solidárias, ampliação do atendimento em saúde e inclusão social de pessoas em contexto de vulnerabilidade.
16: Durante o evento, a ministra dos Direitos Humanos e da Cidadania, Janine Mello, reforçou que o país precisa avançar nas ações integradas de assistência para garantir direitos à população de rua.
2: A agenda de população em situação de rua, ela não é a agenda de um ministério só. O que importa é que a gente tenha um governo federal todo unido em prol e em defesa da proteção dos direitos da população em situação de rua. Não é um espaço de disputa, é um espaço de construção, é um espaço de avanço.
1: O Ministério da Justiça e Segurança Pública anunciou o maior esforço orçamentário da história para ações voltadas à população de rua.
16: Os repasses vão ser destinados à criação de novos Centros de Acesso a Direitos e Inclusão Social, os CAIS, executados em parceria com a sociedade civil e universidades.
1: O secretário-executivo do Ministério da Justiça, Ademar Borges, detalhou a distribuição dos recursos.
7: Nós aplicamos 46 milhões para 263 centros POP, 27 milhões na implantação de 30 unidades CAIS. Nós também fizemos um investimento para a formação de mais de 5 mil profissionais de segurança pública, para que esses profissionais tenham acesso a uma cultura orientada pela proteção de direitos humanos, além de mais 70 milhões de investimento junto com o Ministério de Direitos Humanos para o programa Cidadania POP.
16: Já na área da saúde, vão ser investidos 120 milhões de reais anuais para as equipes do consultório na rua, o que deve garantir atendimento em todas as unidades da federação.
1: O pacote também engloba o Ministério do Trabalho e Emprego e o Ministério do Desenvolvimento e Assistência Social, com a implantação de novas cozinhas solidárias e a formação profissional.
16: Atenção contribuinte, a Receita Federal abriu hoje as consultas para o segundo lote de restituição do Imposto de Renda 2026.
1: Trata-se do maior lote de restituição da história do país. Ao todo, o governo federal vai injetar 11 bilhões de reais na economia.
16: O valor vai beneficiar mais de 9 milhões e 500 mil contribuintes em todo o Brasil.
1: Desse total, cerca de 8 milhões e 900 mil pessoas utilizaram a declaração pré-preenchida ou optaram por receber via Pix.
16: A restituição será paga na próxima terça-feira, dia 30 de junho.
1: Para consultar o segundo lote, basta acessar gov.br/Receita Federal ou utilizar o aplicativo do Imposto de Renda no seu celular.
16: Projetos culturais, de esporte, muitas das políticas públicas são patrocinadas por empresas estatais do governo do Brasil.
1: Esse contrato ou esses contratos são acompanhados de perto pela Secretaria de Comunicação Social da Presidência da República.
16: E para isso, a SECOM conta com uma plataforma que permite checar a implementação dos projetos patrocinados em todo o país.
22: É com o patrocínio que muitos projetos conseguem sair do papel. E quando esse patrocínio parte de empresas e órgãos públicos, regras devem ser seguidas para garantir, por exemplo, a transparência do processo. O acompanhamento da gestão desses recursos é feito pela Secretaria de Comunicação Social da Presidência da República, a SECOM, que agora ganhou uma plataforma mais moderna. Como explica Ana Luísa Fraga, diretora de patrocínios da SECOM.
23: O patrocínio hoje agrega muito à política pública. Então, a gente está fazendo essa caminhada de melhorar a nossa ferramenta e transformar o patrocínio como política pública, agregando os dados que as estatais nos prestam de informação com relação ao que elas vão fazer.
22: 50 empresas parcial ou completamente controladas pelo governo federal ofertam patrocínios no país. Só em 2025, foram mais de 2.400 ações de patrocínio feitas por estatais. A secretária de Publicidade e Patrocínio da SECOM, Samantha Marchiori, afirma que a expectativa é que a nova ferramenta ajude a identificar onde os investimentos estão chegando e quais resultados estão sendo alcançados.
24: A gente avalia muito isso, se aquele projeto ele faz sentido para aquela região que está recebendo, seja um projeto de esporte, seja um projeto de cultura, e claro, se ele está dentro das condicionantes, né, que a própria governança dos órgãos passa. faça.
22: A ferramenta incorpora recursos de monitoramento, avaliação de resultados e inteligência de dados para tornar a gestão mais transparente e eficiente, permitindo acompanhar em tempo real os impactos sociais, econômicos, culturais, esportivos, ambientais e territoriais dos investimentos. Reportagem Luana Karen.
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1: Mais de R$1 bilhão investidos na retomada econômica de comunidades rurais na Bacia do Rio Doce.
16: A ação vai beneficiar comunidades rurais de 49 municípios de Minas Gerais e Espírito Santo, atingidos pelo rompimento da barragem do Fundão.
1: O recurso é destinado ao fortalecimento da agricultura familiar, ao incentivo à produção de alimentos saudáveis e à regularização gratuita de propriedades rurais.
16: De acordo com o Ministério do Desenvolvimento Agrário e Agricultura Familiar, o foco também é em recuperar o solo da região e abrir novos mercados para os produtores locais.
1: O governo federal já havia repassado mais de R$400 milhões para a retomada das produções rurais.
16: E essas foram as notícias do governo do Brasil.
1: Uma realização da Secretaria de Comunicação Social da Presidência da República.
16: Em produção da empresa Brasil de Comunicação.
1: Fique agora com as notícias do Poder Judiciário e do Congresso Nacional. Boa noite.
16: Boa noite para você e até amanhã.
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8: STJ aprova regras para que juízes decidam sobre participação de crianças e adolescentes em conteúdos digitais.
10: TSE determina a remoção de publicações que associavam político e partido a organizações criminosas.
8: TST divulga levantamento sobre risco de endividamento por motoristas por aplicativo.
10: Boa noite, eu sou Marcela Luiza.
8: Eu sou Walter Lima.
10: Conselho Nacional de Justiça aprova regras para a atuação de crianças e adolescentes na produção de conteúdo para plataformas digitais.
8: A medida é uma consequência da entrada em vigor do chamado Estatuto da Criança e do Adolescente Digital em março deste ano. Marta Ferreira.
25: A norma estabeleceu que crianças e adolescentes precisam de autorização judicial em casos de exposição nas redes sociais, tanto em perfil próprio quanto em canais de adultos e quais são os procedimentos a serem adotados pelos magistrados. Entre os pontos a serem analisados estão o grau de exposição, a carga horária semanal e a remuneração.
26: A resolução define prazos para a validade dessas autorizações. Os alvarás terão duração máxima de 12 meses para crianças e de 18 meses para adolescentes, podendo ser alterados a qualquer momento por decisão judicial.
10: TSE determina a remoção de publicação que associa Flávio Bolsonaro a facções criminosas.
8: Em outra decisão, o tribunal já havia determinado remoção de publicação que associava o PT a organizações criminosas. Mariana Fabre.
27: A ministra Estela Aranha, do Tribunal Superior Eleitoral, determinou a remoção de vídeo e imagens veiculados por diversos perfis em redes sociais que associam o pré-candidato à presidência Flávio Bolsonaro à operação da Polícia Federal denominada Unha e Carne. Para a relatora, o conteúdo extrapola os limites da crítica política admissível e constrói uma narrativa sem indicação de dado concreto, investigação formal ou imputação jurídica. Em outra decisão liminar concedida pelo vice-presidente do TSE, ministro André Mendonça, foi determinada a remoção de vídeo publicado nas redes sociais que associava o Partido dos Trabalhadores ao financiamento de campanhas eleitorais por organizações criminosas. O ministro entendeu que a publicação extrapola os limites da crítica política ao atribuir suspeita ao partido sem demonstração mínima de veracidade. Em ambos os casos, as decisões liminares determinaram a remoção das publicações em até 24 horas, sob pena de multa diária. O plenário do TSE ainda vai analisar os casos.
10: Levantamento do Tribunal Superior do Trabalho aponta que motoristas por aplicativo têm risco maior de se endividarem.
8: O que influencia isso são os custos e riscos com a atividade, além das condições de trabalho. Rossini Gomes.
3: O levantamento concluiu que o motorista tem um custo mensal que gira em torno de R$ 5.600. Para superar esse valor e ter lucro, é preciso trabalhar por, no mínimo, 8 horas diárias durante 22 dias sob uma condição instável de trabalho. Como o modelo não garante previsão, folga remunerada nem assistência médica, as chances de endividamento aumentam. Segundo o estudo, é possível pegar dinheiro emprestado direto com as plataformas de transporte. E para pagar, os valores são descontados do pagamento recebido pelas corridas.
10: Pessoa relativamente incapaz pode ser sócia em holding familiar, que é um tipo de empresa criada para administrar o patrimônio de uma família, facilitando a gestão e o planejamento sucessório.
8: Essa decisão é do STJ. Fátima Uchoa.
4: Uma mulher curadora do esposo relativamente incapaz ajuizou ação para criar uma sociedade limitada do tipo holding familiar, tendo como sócios ela e o marido, casados em comunhão parcial de bens, cada um titular de 50% das cotas. As instâncias ordinárias julgaram a ação improcedente. No STJ, a terceira turma deu provimento ao recurso especial da mulher. Para a relatora ministra Nancy Andrighi, o incapaz não pode ser impedido de participar de sociedade, pois há previsão expressa no Código Civil que admite isso em contratos sociais.
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10: Uma boa noite.
8: E até amanhã.
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11: Eu sou Paula Groba.
12: E eu sou Humberto Pinheiro.
11: E estes são os destaques de hoje do Jornal do Senado, que começa agora.
12: Congresso vai analisar socorro de 8 bilhões para companhias aéreas.
11: Cota do Senado para vítimas de violência doméstica completa 10 anos e inspira lei federal.
12: Projetos e análise no Senado podem fortalecer combate ao crime organizado.
11: Boa noite.
12: Boa noite.
11: O Congresso vai analisar uma medida provisória que pretende evitar cortes de voos e o fechamento de rotas aéreas no país.
12: O texto prevê um aporte de 8 bilhões de reais para as empresas do setor afetadas pela alta do preço do querosene de aviação. Mais informações com a repórter Marcela Cunha.
13: Segundo o governo, o objetivo é amenizar os impactos da guerra no Oriente Médio sobre o setor, principalmente por causa da alta do querosene de aviação. As companhias aéreas alegam que tiveram uma elevação rápida dos custos, provocada pelo aumento de 70% no preço do combustível. O socorro financeiro busca dar fôlego às empresas para evitar cortes de voo e a descontinuidade de rotas, mas não significa redução automática no preço das passagens. Para o senador Marcos Rogério, do PL de Rondônia, a baixa concorrência no setor aéreo aumenta o risco de prejuízo aos passageiros.
14: Nós estamos vivendo no Brasil hoje quase que um monopólio do sistema de aviação nacional. Nós temos três companhias que se comunicam, que interagem e que têm parcerias, inclusive, econômicas, e há, inclusive, movimentos de fusão que torna esse ambiente ainda mais monopolizado.
13: Os créditos extraordinários não entram no cálculo da meta fiscal, mas aumentam o endividamento público. As empresas que acessarem a linha de crédito terão que devolver os recursos com juros. Segundo regulamentação do Conselho Monetário Nacional, a taxa será de 4% ao ano, com prazo de pagamento de até 5 anos. A medida provisória já está em vigor, mas ainda precisa ser aprovada pelo Congresso Nacional. O texto foi encaminhado à Comissão Mista de Orçamento e, se aprovado, ainda precisa passar pelos plenários da Câmara dos Deputados e do Senado. O prazo de deliberação vai até 31 de agosto.
11: E o presidente do Senado, Davi Alcolumbre, prorrogou por mais 60 dias a validade de 6 medidas provisórias. Entre elas está a que criou o novo Desenrola Brasil, programa do governo federal voltado à renegociação de dívidas. Pelo texto, pessoas com renda mensal de até R$ 8.105 podem refinanciar dívidas de até R$ 15.000 por banco. A proposta também traz regras específicas para beneficiar pequenas e microempresas, além de contemplar estudantes com débitos do FIES, o Fundo de Financiamento Estudantil.
12: As outras medidas prorrogadas são propostas que destinam recursos para a renovação da frota de caminhões, ônibus e micro-ônibus, ampliam as garantias de acesso ao crédito, reforçam o Fundo de Garantia à Exportação, subsidiam a importação de gás de cozinha para conter a alta dos preços e liberam R$ 305 milhões de reais para ações emergenciais de proteção e defesa civil em diferentes regiões do país. A prorrogação garante que as regras continuem em vigor enquanto os textos são analisados por deputados e senadores. As medidas provisórias entram imediatamente em vigor, mas precisam ser analisadas pelo Congresso Nacional antes de perder a vigência. Antes de perder a vigência.

0: ficaria entre 2 a 5 anos, além da multa. Se o ato afetar monumento ou edificação tombada, a pena atual de 6 meses a 1 ano iria para 3 a 6 anos, mantendo a multa. Para o autor do projeto, senador Hermes Klan, do PL de Santa Catarina, a legislação praticada não tem sido suficiente para enfrentar um problema que afeta cidades de todo o país e gera custos significativos para a população.
1: O que está em discussão é o modelo de cidade que queremos deixar para as nossas próximas gerações. Queremos cidades limpas ou cidades degradadas? Queremos patrimônio preservado ou patrimônio vandalizado? Eu não tenho dúvida da resposta. E acredito que a imensa maioria dos brasileiros também não.
0: Pelo projeto, quem financiar ou promover a pichação também passará a ser punido com prisão de 3 a 6 anos e multa. A proposta ainda prevê que os autores sejam obrigados a reparar os prejuízos causados.
2: E o Senado poderá retomar a análise de propostas voltadas ao combate ao crime organizado e à sua influência sobre agentes e estruturas do poder público.
3: São projetos que integravam o relatório final da CPI do crime organizado. A reportagem é de Alexandre Campos.
4: Uma das propostas do senador Alessandro Vieira, do MDB de Sergipe, prevê o monitoramento contínuo e aprofundado de relações econômico-financeiras de pessoas expostas politicamente, com o objetivo de combater a corrupção, a lavagem de dinheiro e outros ilícitos econômicos. Serão submetidos a esse regime detentores de mandatos eletivos nos poderes executivo e legislativo da União, ministros de Estado, integrantes de tribunais superiores, presidentes de partidos políticos, entre outras autoridades estaduais e municipais. O senador ainda propôs sindicâncias patrimoniais aleatórias de agentes públicos para detectar enriquecimento ilícito ou prevenir a prática de crimes.
5: São projetos importantes para que a gente possa avançar no combate ao crime organizado, especialmente na questão da lavagem de dinheiro e na recuperação de ativos. São caminhos importantes, a gente tem identificado isso desde o momento da tramitação do PL antifacção e também da CPI do crime organizado.
4: Para fortalecer o trabalho de comissões parlamentares de inquérito, o senador defende o prazo de 5 dias para que as autoridades policiais e judiciárias atendam à requisição do colegiado de compartilhamento de provas.
2: O Senado vai analisar um projeto aprovado pela Câmara que garante atestado ao trabalhador que precisa acompanhar filho doente. A proposta vale para responsáveis por crianças menores de 12 anos e prevê licença de até 14 dias quando não houver outra forma de conciliar o trabalho com o cuidado.
3: No Senado, um projeto semelhante já está em análise na Comissão de Assuntos Sociais. Repórter Henrique Nascimento.
6: O projeto aprovado na Câmara prevê que o atestado informe o período de repouso da criança e a necessidade de acompanhamento direto. Sempre que possível, o trabalho poderá ser cumprido por teletrabalho, compensação de jornada ou outra forma prevista em lei ou acordo coletivo, como explica a advogada trabalhista Elaine Human.
7: O projeto prevê emissão de atestado para acompanhante, ausência justificada no trabalho, proteção ao vínculo empregatício, mais segurança jurídica para as famílias, respeito ao direito da criança de receber cuidados.
6: No Senado, já está em discussão uma proposta semelhante do senador veneziano Vital do Rego, do MDB da Paraíba. O texto permite o abono de faltas de pais e mães que acompanham filhos com patologias graves ou hospitalizados. Quando a proposta passou pela Comissão de Direitos Humanos, o senador Flávio Arns, do PSB do Paraná, defendeu a medida.
8: Não é razoável esperar que o trabalhador continue a trabalhar normalmente caso tenha algum ente querido gravemente enfermo ou hospitalizado. Tal expectativa chega a ser desumana.
6: O projeto está agora na Comissão de Assuntos Sociais.
2: E o Senado celebra 10 anos de uma iniciativa que ajuda mulheres vítimas de violência doméstica a reconstruírem suas vidas por meio do trabalho.
3: Nos contratos de terceirizadas do Senado, 2% das vagas são reservadas para essas trabalhadoras. Repórter Patrícia Oliveira.
9: Desde 2016, contratos terceirizados com 50 ou mais vagas no Senado reservam 2% dos postos para mulheres em situação de vulnerabilidade causada por violência familiar. A seleção das candidatas é feita em parceria com a Secretaria da Mulher do Distrito Federal, que identifica e encaminha mulheres aptas a ocupar essas vagas. Atualmente, 44 trabalhadoras do Senado foram contratadas por meio da cota. A terceirizada Jaqueline Couto Alves é uma delas.
10: Eu passei até uma independência financeira e me livrei do ciclo de violência doméstica. É a libertação da mulher. E além de ser acolhida,

0: questão da proteção aqui dentro. E esse projeto que o Senado criou foi uma coisa maravilhosa.
1: Em 2023, a iniciativa do Senado inspirou a legislação federal, que passou a prever a reserva de 8% das vagas em contratos da administração pública para mulheres vítimas de violência doméstica.
2: Com edição de Paula Groba e trabalhos técnicos de João Lira, o Jornal do Senado fica por aqui. Acompanhe agora as notícias da Câmara dos Deputados. Boa noite.
3: Boa noite e até amanhã.
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5: Câmara aprova incentivo à participação dos jovens em serviço voluntário.
6: Prevenção obrigatória da trombose em hospitais vai à sanção presidencial.
5: Deputados aprovam exigência de qualidade para registro de medicamento.
6: Boa noite. Câmara aprova regras mais rígidas para registro de medicamentos. A repórter Sofia Peçanha tem mais detalhes sobre a proposta, que já foi aprovada também no Senado e segue para a sanção presidencial.
7: A Comissão de Constituição e Justiça da Câmara dos Deputados aprovou o projeto que altera regras para o registro de medicamentos no país. O texto já foi aprovado pelo Senado e altera a Lei de Vigilância Sanitária sobre Produtos Farmacêuticos. A proposta altera a legislação para exigir que todo medicamento e insumo farmacêutico, nacional ou importado, comprove que foi produzido seguindo as regras das boas práticas de fabricação, que são um conjunto de normas que garantem padrões de qualidade, segurança e controle na produção de medicamentos, e são fiscalizadas pela Anvisa, a Agência Nacional de Vigilância Sanitária. Atualmente, no caso de medicamentos importados, prioriza-se principalmente a comprovação de que o medicamento já é registrado no país de origem. Com a mudança, o foco passa a ser a qualidade do processo de fabricação, tanto para produtos nacionais quanto estrangeiros. A relatora na Comissão de Constituição e Justiça, a deputada Laura Carneiro, do PSD do Rio de Janeiro, destacou que a medida reforça a segurança dos pacientes.
8: Seja esse produto nacional ou estrangeiro, para uso da população, ele tenha um certificado de boas práticas, o que é ótimo, porque a gente está tratando de medicamentos, portanto a gente está tratando de saúde, a gente está tratando de vida.
7: Segundo o parecer aprovado na Comissão de Saúde, a regra atual pode dificultar a entrada de novos medicamentos no mercado brasileiro, especialmente quando a produção ocorre em parceria com empresas no exterior. O relator na comissão, o deputado Júnior Mano, do PSB do Ceará, apesar de recomendar a aprovação da proposta, alertou para esse risco em seu parecer, lido pela deputada Adriana Ventura, do Novo de São Paulo.
9: Aliás, essa é uma barreira que pode impedir que produtos regulares e de efeito comprovado circulem no mercado nacional, prejudicando pacientes e a própria cadeia de comercialização.
7: O projeto pretende fortalecer o sistema de vigilância sanitária no Brasil, coordenado pela Anvisa, e busca garantir a qualidade dos medicamentos sem criar barreiras desnecessárias para o setor. Da Rádio Câmara de Brasília, Sofia Peçanha.
4: Saúde.
5: Os deputados aprovaram a prevenção obrigatória à trombose em hospitais com internação. Depois de aprovado pelo Senado e pela Câmara, o texto aguarda a sanção presidencial, como informa a repórter Daniele Lessa.
10: A Comissão de Constituição e Justiça da Câmara dos Deputados aprovou o projeto que torna obrigatória a adoção de medidas de prevenção ao tromboembolismo venoso em hospitais públicos e privados e em unidades de saúde com internação. Pelo projeto, hospitais deverão manter uma estrutura voltada à prevenção da doença. O tromboembolismo venoso acontece quando um coágulo se forma nas veias e se desloca, fazendo obstruções que podem causar a morte. O relator da proposta, deputado Hildo Rocha, do MDB do Maranhão, recomendou a aprovação do projeto com uma mudança de redação. Em vez de estabelecer a criação de uma comissão, como no texto aprovado pelo Senado, o projeto passa a usar o termo estrutura para dar mais flexibilidade às unidades de saúde. Segundo o relator, a proposta pode ajudar a reduzir complicações durante internações hospitalares, especialmente em tratamentos mais complexos.
11: Formar o protocolo para evitar esse tipo de doença, que é uma consequência de um tratamento. Todo tratamento que é feito nos grandes hospitais do Brasil, de combate ao câncer, ele já tem. Os nossos hospitais públicos não existe.
10: O projeto que obriga hospitais a adotarem medidas de prevenção ao tromboembolismo venoso já foi aprovado pelo Senado e Câmara. Da Rádio Câmara de Brasília, Daniele Lessa.
12: Direitos Humanos.
6: A Câmara dos Deputados aprovou uma proposta que incentiva a participação de jovens em serviço voluntário. A repórter Paula Bittar acompanhou a votação.
13: Uma proposta aprovada pela Câmara busca incentivar a participação de jovens em serviço voluntário voltado ao amparo de idosos, pessoas com deficiência e crianças. De acordo com o texto aprovado, os programas de amparo voltados para crianças e adolescentes, para moradores de rua, para idosos e pessoas com deficiência poderão contar com serviço voluntário de jovens entre 15 e 29 anos. Os jovens que precisarem terão acesso a um serviço de acolhimento durante o voluntariado, conforme regulamentação futura, mas a participação em serviço voluntário não pode ser colocada como condição para esse acolhimento. A relatora na Comissão de Constituição e Justiça, deputada Laura Carneiro, do PSD do Rio de Janeiro, comentou a importância da proposta.
8: É uma tentativa de unir jovens com pessoas idosas e com pessoas com deficiência. Então, esse jovem, né, que está no serviço voluntário, vai ser habilitado para trabalhar nos abrigos, enfim, nas áreas de recebimento, que são de acolhimento, tanto de pessoas com deficiência como de idosos.
13: O projeto, que busca incentivar a participação de jovens em serviço voluntário voltado ao amparo de idosos, pessoas com deficiência e crianças, vai ser analisado agora pelo Senado. Da Rádio Câmara de Brasília, Paula Bittar.
12: Educação.
5: Avança na Câmara projeto que garante o uso gratuito de espaços das universidades por estudantes e funcionários. A repórter Júlia Lopes tem mais informações sobre a proposta.
14: A Comissão de Educação da Câmara dos Deputados aprovou o projeto de origem do Senado que autoriza universidades federais a cederem espaços de forma gratuita para associações de estudantes, professores e servidores. Atualmente, a legislação proíbe instituições federais de ensino de doar ou ceder imóveis gratuitamente, independente da finalidade. A proposta altera essa regra ao reconhecer que essas entidades fazem parte da própria comunidade universitária e contribuem para a missão acadêmica, o debate interno e o desenvolvimento institucional. A relatora do projeto, deputada Dandara, do PT de Minas Gerais, explica que hoje esses grupos precisam pagar taxas para utilizar os espaços das universidades, mesmo quando se reúnem para atividades internas. Segundo ela, o projeto vem justamente para garantir esse uso sem custos.
15: A de garantir a cessão de espaços da universidade à sua comunidade acadêmica, ou seja, professores, estudantes, técnicos, sem ter que cobrar uma contrapartida de volta. Porque, infelizmente, alguns regramentos exigiam pagamento de taxas. Então, você imagina os estudantes tendo que fazer uma reunião do conselho, do curso, a convocar uma assembleia com todo o custo e ter que pagar para usar aquele espaço que é da universidade.
14: A deputada também destacou que a Constituição Federal assegura a autonomia universitária. Por isso, algumas universidades já resolveram essa questão internamente, por meio de decisões dos conselhos superiores, enquanto outras ainda enfrentam dificuldades para avançar nesse tema. O texto, que trata da disponibilização gratuita dos espaços das universidades para suas entidades, já foi aprovado pelo Senado e segue agora para análise na Comissão de Constituição e Justiça da Câmara. Da Rádio Câmara de Brasília, Júlia Lopes.
12: Votação.
6: Deputados podem votar proposta que exclui construção e reforma de escolas do limite legal de gastos orçamentários. O repórter Antônio Vital tem as informações.
16: Ganhou o regime de urgência e pode ser votado a qualquer momento no plenário da Câmara, projeto que tira dos limites de gastos do arcabouço fiscal os recursos destinados ao programa do MEC responsável pela construção e reformas de escolas de educação básica. O projeto apresentado pela comissão especial que analisou o Plano Nacional de Educação exclui esses gastos dos cálculos do resultado final, que é a diferença entre as despesas e as receitas do setor público. De acordo com a deputada Tabata Amaral, do PSB de São Paulo, que presidiu a comissão especial e assina o projeto, os recursos do Programa Nacional de Infraestrutura Escolar virão dos royalties de petróleo e gás. A justificativa apresentada para excluir esse total dos limites do arcabouço fiscal decorre da necessidade de ampliar os investimentos nas escolas. Para a presidente da comissão especial, isso vai ajudar a alcançar as metas previstas no Plano Nacional de Educação para os próximos 10 anos. Com regime de urgência, o projeto pode ser votado diretamente no plenário da Câmara, sem passar pela análise das comissões permanentes da Casa. A urgência foi aprovada de maneira simbólica, mas foi criticada por deputados da oposição, para o deputado Bibo Nunes, do PL do Rio Grande do Sul, a proposta desrespeita os limites dos gastos públicos.
17: O PL orienta não, porque existe aí um aumento velado, indireto, para estourar o teto de gastos públicos. E nós somos contra estourar o teto de gastos públicos. Precisamos colocar ordem, disciplina e respeito aos gastos públicos.
16: Já o relator do projeto, o deputado Moses Rodrigues, do União do Ceará, disse que a exclusão dos gastos do arcabouço vai permitir investimentos de 280 bilhões de reais nas instalações físicas das escolas da educação básica. Segundo ele, 15% do total serão investidos na melhoria das universidades e institutos federais.
18: Nós estamos garantindo 280 bilhões de reais para a educação brasileira nos próximos 10 anos, para que nós possamos garantir que todas as metas do Plano Nacional sejam atingidas. Nós encontramos esse recurso dentro dos recursos extraordinários do pré-sal, e aí todo o excedente do pré-sal nos próximos 10 anos, ele seria colocado fora do arcabouço fiscal, viriam a atender toda a demanda de infraestrutura escolar no Brasil.
16: Ainda não há data para votação no plenário da Câmara do projeto que tira dos limites de gastos do arcabouço fiscal os recursos destinados à construção e reformas de escolas públicas. Da Rádio Câmara de Brasília, Antônio Vital.
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12: Transportes.
5: Os deputados analisam proposta que pode aumentar a punição contra a perturbação do sossego com níveis de ruído de caixas de som, carros e motos. O repórter José Carlos Oliveira tem as informações.
20: O deputado Hugo Leal, do PSD do Rio de Janeiro, apresentou projeto de lei para agravar as sanções contra quem perturba o sossego alheio por meio de barulhos estridentes, como o uso de caixas de som com volume elevado ou a descarga aberta de carros e motos. A proposta altera a Lei de Contravenções Penais e o Código de Trânsito Brasileiro. Hugo Leal apelidou o texto de Lei do Sossego.
21: Estamos ampliando essa punição, inclusive saindo a multa de R$ 1.000 até R$ 500 mil, para aqueles casos, por exemplo, eventos não autorizados. No CTB, para som, também carros com som, e para descargas, aqueles aí as famosas motocicletas que tiram o miolo e fica aquele barulho ensurdecedor. Então, nós estamos também ampliando a multa, a suspensão da carteira, né, da carteira de habilitação.
20: Segundo Hugo Leal, dados da Organização Mundial de Saúde mostram que níveis de ruído acima de 50 decibéis podem causar efeitos físicos, como dores de cabeça e irritabilidade, e também emocionais, como ansiedade e depressão. A intenção da proposta de lei do sossego é prevenir esses danos à população.
21: Na realidade, tem a ver com perturbação do sossego lato sensu, ou seja, no seu sentido mais amplo, né? Que não há uma coisa que mais incomode e que mais afeta a saúde mental das pessoas é você estar no seu descanso ou até no seu trabalho e ter um som alto, ter um veículo ou uma motocicleta, né? Quem nunca foi cortado dentro da sua fala, dentro da sua casa, com barulho, aquele barulho estridente? Então, nós propusemos aqui um PL do sossego, ou seja, da perturbação do sossego.
20: A proposta ainda está em fase inicial de análise na Câmara e vai passar pelas comissões de Viação e Transporte, de Constituição e Justiça, antes da votação final no plenário. Da Rádio Câmara de Brasília, José Carlos Oliveira.
12: Agricultura.
6: passa na Câmara projeto que proíbe conversão de leite em pó importado para a forma líquida pela indústria de alimentos. A repórter Maria Neves explica por que a medida foi proposta.
0: A Comissão de Agricultura da Câmara dos Deputados aprovou o projeto que proíbe a conversão de leite em pó e outros derivados importados para a forma líquida para uso em indústrias, laticínios ou qualquer outra empresa alimentícia. Atualmente, segundo o autor, deputado Zé Silva, do União de Minas Gerais, a indústria alimentícia utiliza leite em pó reconvertido na elaboração de produtos como queijos, iogurtes, leite condensado e creme de leite. Como o leite em pó importado é mais barato, de acordo com o parlamentar, essa prática traz prejuízos para os produtores nacionais. Segundo Zé Silva, os pecuaristas brasileiros estão vendendo o leite a um preço menor que o custo de produção. Produzir um litro de leite, de acordo com ele, custa R$ 2,00 e o produto estaria sendo vendido a R$ 1,50.
1: Ao proibir o consumo e a reconstituição de leite, seus derivados, soro, por exemplo, em pó, de origem importada, nós vamos forçar os laticínios, forçar as indústrias a comprar o leite brasileiro. Esse leite brasileiro, ele tem melhor qualidade e vai garantir também ao consumidor um produto de melhor qualidade e também de preço mais baixo. O consumidor brasileiro, ele tem o Brasil entre os 5 maiores produtores de leite do mundo. O mundo inteiro protege os seus produtores e nós precisamos fazer essa mobilização no Brasil. Afinal de contas, é 1 milhão e 100 mil produtores, 5 milhões de pessoas que estão trabalhando.
0: Zé Silva explica que no ano passado o Paraná adotou uma lei semelhante, que proíbe a conversão para a forma líquida do leite em pó importado para uso industrial. De acordo com o relator do texto, deputado Welter, do PT do Paraná, a medida já apresenta resultados. Segundo afirma, desde a entrada em vigor da lei, houve uma redução de cerca de 50% das importações de leite em pó no estado. Além disso, Welter afirma que ocorreu uma interrupção na trajetória de queda do preço do leite e os preços do produto já começaram a se recuperar no mercado. O projeto que proíbe a conversão de leite em pó importado para a forma líquida pela indústria de alimentos ainda será votado pela Comissão de Constituição e Justiça. Da Rádio Câmara de Brasília, Maria Neves.
22: Relações Exteriores.
5: O plenário da Câmara ratifica acordo internacional sobre compra, venda e manutenção de aeronaves civis e seus componentes. A repórter Daniele Lessa acompanhou a votação e tem os detalhes.
10: A Câmara dos Deputados aprovou o projeto para ratificar a adesão do Brasil a acordo internacional da Organização Mundial do Comércio sobre o comércio de aeronaves civis. O projeto foi enviado ao Congresso pelo Poder Executivo, que defendeu a adesão ao acordo como algo positivo para atrair investimentos na indústria nacional de aviação civil. Com a aprovação, o Brasil passa a integrar um conjunto de regras internacionais que tratam da compra, venda e circulação de aeronaves civis e seus componentes, incluindo serviços de manutenção e reparo. Esse acordo está em vigor desde 1980 e conta hoje com 33 membros, incluindo Estados Unidos, União Europeia e Japão. Entre os principais pontos, o acordo prevê a eliminação de tarifas de importação para aeronaves civis e diversos itens do setor, como turbinas, simuladores de voo e equipamentos de bordo. Também estabelece diretrizes para reduzir barreiras comerciais e garantir condições mais previsíveis para o mercado. Relator da proposta na Comissão de Viação e Transportes, o deputado Júlio Lopes, do PP do Rio de Janeiro, disse que o acordo aumenta a segurança jurídica e insere o Brasil de forma mais ativa nas decisões globais sobre aviação civil. Ele destacou também os efeitos positivos no setor aéreo.
23: Para o setor de transporte, os efeitos são diretos. Redução de custos operacionais para as companhias aéreas, facilitação do acesso a insumos e tecnologias, estímulo à modernização e à expansão da frota nacional, com impactos positivos na conectividade e na qualidade dos serviços prestados à população.
10: Na balança comercial brasileira, o comércio de produtos cobertos pelo acordo movimenta cerca de 41 bilhões de dólares por ano. Os principais parceiros do Brasil nesse setor são Estados Unidos, China, Alemanha e Argentina. O país importa a maior parte dos equipamentos, mas também tem presença importante na exportação.

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9: 8:45.